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1: Hora certa!
2: 9:10.

0: certa.
1: 9h21. 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
1: Chamada de agricultura tradicional ou agricultura familiar, o cultivo agrícola é baseado na policultura. É realizada a partir de técnicas rudimentares em pequenas propriedades e sem auxílio de máquinas ou de processo de adubagem. Dessa maneira, a própria família fica encarregada de cuidar, cultivar e colher os alimentos, marcada por uma economia agrícola fechada, de alto consumo.
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4: Hora certa.
5: 9:35.

0: palavra certa.
1: 9:46.
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3: Hora certa.
4: 9:59.

0: certa.
1: 10h10. 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
3: Hora certa.
4: 10h22.

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1: Sequelas causadas pela Covid-19 e que requerem acompanhamento médico. Fibrose nos rins. Quando o coronavírus invade o organismo humano, nosso sistema de defesa entra em campo. Nesse caso, uma tempestade de citocinas, proteínas que regulam a resposta imunológica, se forma para tentar controlar o invasor. Essa resposta pode ficar fora de controle e atrair células inflamatórias para a área, o que pode prejudicar ainda mais as partes do corpo já afetadas pelo coronavírus. Entre 3% a 9% dos pacientes de Covid-19 desenvolvem insuficiência renal aguda.
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4: Hora certa.
5: 10:31.

0: certa.
1: 10h43. 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
5: Hora certa.

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0: certa.
1: 11:10. 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
3: Hora certa.
4: 11h22.

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0: hora certa.
1: 11:34. 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
1: Congele alimentos. Usar o congelador a seu favor é uma forma de ter fácil uma comida gostosa e nutritiva sem precisar fazer grandes esforços. Frutas, carnes, doces, até pratos cozidos podem ser congelados em porções individuais. Você pode, inclusive, congelar o pãozinho da padaria, descongelar e comer como um lanche rápido. Até a preguiça passar e você pensar em algo para depois.
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2: Hora certa.
4: 11:45.

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1: Vá de comidas frias. O jeito de preparar uma comida rápida é experimentar receitas que não precisam de forno ou fogão para acontecerem. Saladas, guacamole, tortas salgadas e sanduíches matam a fome e não envolvem cozinhar nadinha de nada.
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1: Deus pra audiência, pros amigos aí, 5:56. Vamos acordar, hein? Vamos aí já no cantar do galo.
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1: 4 para 6 da manhã, 15 de junho de 2026. Você foi a metade do mês, né? Mês de junho que tem 30, estamos aí no dia 15. No cantar do galo, 5:05.

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aí o Mauro Moraes, do interior de município, né? Coisa bem boa, né? Que pro seu Bruno, hoje tem sua mãe de aniversário, né, Bruno? Um abraço pra turma aí que tá tão aí no trecho. Turma que já recolhe a turma por Pralida, por Trampo.

0: tá, tão aí no trecho. Turma que já recolhe a turma e por pra Lida, por trampo, tá? Pessoas que partem para outros municípios, para outras regiões, aí pra Lida, pro trampo, pro trabalho. Partir trabalhador, partir trabalhadora. Buenos dias. Depois de um final de semana que foi marcado pelas festas juninas, bailes, eventos. Vamos aí no mês das festas juninas, no mês aí de São Pedro, São Paulo e as nossas festas juninas também no sábado, dia de Santo Antônio, na sexta data dos namorados. Buenos dias. Já já temos aí o Som do Sul e o melhor da música do Rio Grande. Tem música, tem informações. Informações também sobre a Copa do Mundo. Brasil que estreou no sábado, faltou futebol, hein? É, pra quem assistiu outras seleções, via o toque de bola. Brasil que levou um goledo, a seleção de Marrocos, né? Melhorou no segundo tempo, mas tem que melhorar muito a nossa seleção brasileira, hein? Um certo dia, sem muita beleza. Pra quem assistiu aí o time de Valência, Equador, Holanda, ontem, demais times, né? O Brasil vai se espelhando nesses jogadores, velocidade, toques. E quem assistiu aí o primeiro tempo de Brasil e Marrocos, o zero de bola, erro de passe, Jesus. Né, Ancelotti? Que pro senhor Nilson, ô senhor Nilson, onde tem a sua mãe, Dona Maria, aqui na tigela de Aníver? Temos informações da hora. Bom dia, temperatura agradabilíssima, 4 graus na capital do Pinhão. Vamos lá, informações.
1: A Copa do Mundo tem hoje as estreias das ex-campeãs Espanha e Uruguai. Abono salarial PIS/PASEP 2026 será pago nesta segunda-feira para trabalhadores nascidos em julho e agosto. Presidente Lula embarca para a França para participar da cúpula do G7. Céu parcialmente nublado em Porto Alegre, agora faz 10 graus. A segunda-feira será de frio intenso em todo o estado, com a chegada de uma massa de ar polar. Na capital, os termômetros chegam a 15 graus. 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
2: Trânsito. Sem acidentes na última hora, pelo menos nas principais vias da capital e também da região metropolitana. Atenção para vazamento de água na José de Alencar com a Mariana de Matos. Tem água na via, preciso atenção nesse trecho. Com o trânsito, Leandro Rodrigues.
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1: A União Europeia retoma oficialmente nesta segunda-feira as negociações para a adesão da Ucrânia e da Moldávia ao bloco. O avanço ocorre após o fim do veto da Hungria ao processo. Em anúncio conjunto, o presidente do Conselho Europeu, António Costa, e a presidente da Comissão Europeia, Ursula von der Leyen, informaram que todos os Estados-membros concordaram em abrir o primeiro grupo de negociações. Conforme os líderes europeus, a medida reconhece os avanços promovidos pelos dois países. Essa primeira etapa será dedicada à análise dos valores e princípios fundamentais exigidos para integrar a União Europeia. A Lagoa dos Patos ultrapassou a cota de inundação e provocou alagamentos em áreas do Rio Grande do Sul, em Rio Grande, no sul do estado ontem. Conforme a Defesa Civil, o nível da água chegou a 85 centímetros, onde a cota de inundação é de 80 centímetros. Ainda na noite, houve recuo gradual e a medição mais recente já indicava nível abaixo da cota. A água atingiu trechos das ruas Lagoa Azul e Marechal Deodoro, no bairro Cidade Nova. Nenhum morador precisou sair de casa. Conforme a Defesa Civil, a elevação do nível da lagoa está relacionada à ação dos ventos e à dinâmica de escoamento na Barra do Rio Grande, que pode provocar represamento temporário. 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Na redação, Gustavo Gossen.
0: Bom, obrigado, Gustavo Gossen. Nosso bom dia para segunda-feira. Solta do berço, buenos dias, parte gaúcha. 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
4: Para
0: os amigos, amigas, saudações tradicionalistas. Que a nossa segunda, que a nossa semana seja iluminada, feliz. Para todos que buscam ser felizes e a fazer feliz. E a cada dia temos aí um novo renascer. Então, que fique inteirado o que passou e não prestou e vamos à luta lá. Vamos ver, serva teu bar.

0: simpatia.
1: 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Temos aí a turma do Xarope Gabiru, compradores Dorfim. 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R$15 o saco aqui com o Rodinei Segueto, na linha São Jorge.
2: Mano,
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0: Estamos chegando aí para audiência, para os amigos. Bora, Zé. Já estão aí aquentando uma água, já estão saltando do berço, estão com um radinho aí na cabeceira da cama, já estão aí com o despertador, criançada no colégio, enfim, todos ligados. Em 96, da carona aí do seu caminhão, seu automóvel, quem passa por Fontoura Xavier, BR-386, RS-332, a 425 que interliga Encantado Nova Brécia, pontos com neblina aí, coqueiro baixo. Top aqui da Serra, depois o novo também, né? Quem vem da 332 a gente acompanha, é, tudo tranquilo, e também alguns pontos aí com alguma aceração, alguma neblina, né? Tá. Motoras, um abraço, um bom dia aí, sempre a proteção de São Cristóvão que nos guia aí até o destino final.
1: Eu sou um índio de bom gosto.
0: Mano, temos aí 33891110 para tudo que é mandar recados, homenagens, dedicatórias aqui na programação do Bem Gaúcho a partir de agora. Apresentação, comunicação da Al Pasquale. Juntos, manhã da segunda, 15 de junho de 2000.

0: pra turma do Britador, Vila Nova, Ribeirinha, Paulina, Vila Cis, Canga, aqui pro seu Paulo, dona Marilene. Já estamos aquentando água aqui pra carne um porquinho hoje, ó. Lá o Rafael, a primeira dama, dona Jaque. Tempinho é bom,
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0: sempre. Ui, Galitinho.
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0: Logo mais tem primeiras informações da manhã da região. E assim vamos. Informações aí da Copa do Mundo. Jogos também que acontecem aí no dia de hoje. E assim vamos aí até as 9.

Vamos de mais música, né? Bueno, sim. Mais uma, vamos lá então. Boca véia aí pra turma do KM Supermercado. Inverno chegando, é o que marca a previsão do tempo. Vai esfriar bastante no estado nesta semana. Logo mais a gente atualiza quais dias serão mais gelados, hein? Estamos aí na estação outono, e a semana que vai ser marcada por frio.

É o inverno que se inicia agora na semana, no domingo que vem, né? Dia 21, 5 com 24, mas já vai dar as caras aí na semana. Vamos se aprender aí.

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0: E agora vamos lá, beliscando o coração.
1: Assim.
2: É, no mês dos namorados, um abraço aí para os ouvintes aí da Lia Santo Antônio, da Lia São Bento, Josimar Maciel, né? A gente se encontrou ontem na grande festa de Santo Antônio, na Lia Santo Antônio, São José do Herval. Também um abraço aqui para o táxi do Machadinho, Praça Central, Leandro Rochenbach, a esposa Neila, né? O Luiz, um abraço.
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2: Beliscando o coração.
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2: Vamos recorrer aí pro Vilmar Godoy e o Rudy Segueto. É, agora eles querem colocar lá o Valdir Liro Noronha, presidente da associação. Não é bem representado, né?
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2: Restaurante Bagatini, Restaurante Bonacina, tá? Brisa do Pinhão já se preparando. Os amigos aqui da padaria do tio também, tá? Benuí, Alves Oliveira, Lana, Farroupilha. Caxias, vamos Farroupilha. Aquele jeito, né? Tá feio, mas tá pariba. Tamo aí, vamos debolhando, né? É, tamo vivo.

E o frio na Farroupilha, como é que tá aí, Benoê? Na capital do Pinhão, 4 graus. O grande artista talentoso. Daqui a pouco tem música, sucessos dele, né? É, plataformas sociais, redes sociais. É. Escola de Canto de Caxias, estão homenageando aí o Benoê Alves de Oliveira, um das grandes vozes

0: mais música, o Adilo de Domênico, prefeito de Caxias, deixa um abraço aqui, bro.
1: E com essa música,
0: um Torencio Benoit, que faz sucesso.
1: Vamos mandar uma homenagem
0: a... Gineteando no Alegrete, vamos, vamos em frente.

0: interior de São Paulo.
1: Sim. Bota na rádio.
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3: que... Certa vez a campo fora, pras bandas de duras não, montei pra tirar a cisma.
1: Ah, tem utilidade pública por aqui, né? Te deixo conferir por aqui.
4: Bota na rádio isso, por gentileza. Se alguém quis, perdeu a chave aí, tá na mão.
5: Ô, Pascoal, bom? Bom dia, tudo bem, viu? Achei uma chave aqui de uma Hyundai. Foi achado pelo Fragata ali no, perto do Tonho, do cachorrão ali, na casa dele. Se tiver de alguém aí que precisa da chave aí, tá na mão. Foi achado aí.
1: Oi, galera, né? A chave de um veículo Hyundai, né? De repente, se alguém perdeu, foi encontrado onde? Foi encontrado ontem, né? De repente, quem tiver de a pé aí, né?
5: Bom dia, tudo bem, viu? Achei uma chave aqui de uma Hyundai. Foi achado pelo Fragata ali no, perto do Tonho, do cachorrão ali, na casa dele. Se tiver de alguém aí que precisa da chave aí, tá na mão. Foi achado aí.
1: Vamos em frente, né? É um frio, friar, sem erva, mas estamos naquele jeito. Mas vamos lá, só esperar abrir o comércio e já vamos providenciar um. É, Erva Mate Cultura Gaúcha, um abraço, bom dia. Pessoal da Silagem, já tem promoção de silagem. É, seu Valdelino Noronha. Foi meter as mãozinhas geladinhas nas tetas da vaca do Rude, já deram um coição nele. Foi no meio das boachas, como dizia a mãe. Meu Deus, na piada, as macalhas, Rude. O Rude não, o secretário do Rude.

0: Isso, pro ouvinte, Valdelir Noronha, mete o Lava Jato agora, né? Que é todo aquele esterco verde, né? Oh, e aí ele fala. Mas acontece, né? Depois o pessoal que vai comprar o leitinho acha caro, 4, 5 reais aí um litro lá. É, ô, vem aqui tirar leitinho aí. Fazer a silagem, o pasto, a pastagem, as rações, farelo de soja, o sal mineral, proteinado, alta proteína. É, picar um pasto, é, plantar o milho. E o trato, né? E todo. É.
1: Depois daquela.
0: Ali não acha um garo, um cervejinha, 40 lá no dia, lá dos dias, lá o gás é dos dias.
1: Não sabia. Oh.
0: Ai, Jesus. Valdelere, ó.
1: Porque nós dois é unido ao ler os seus documentos.
0: Abraço então para os ouvintes aí, ó. É o táxi do Machadinho, o Leandro Rochambach, a Neila.
1: Fui saber.
0: E o seu Valdelírio Noronha, o gringo, da Lia São Jorge.
1: Era o meu legítimo irmão. Fui saber que o Chico Mineiro era o.
0: Só faltou o Rude ontem lá na grande festa de Santo Antônio lá. Aí um prefeito banana, primeira-dama, autoridades, vereadores, ex-prefeitos, enfim. Abraço aí para toda a comunidade da linha Santo Antônio. Aqui também para os nossos ouvintes da Cosmos, né? Como é que estamos aí? Seu Valdemar, das Dores, né? Seu Bimbi, Dona Romélia sempre forte, né? Seu Bimbi, Cosmos, e o prefeito aí da Cosmos, seu Fabiano. E o homem dos boi, né? Agora me esqueci o nome do homem dos boi, né? Tem uma junta de boi. Nilori Fubrique.
2: Eu ouvi pelo rádio.
0: Vamos lá, Empório Delícias Confeitaria, o nosso break comercial, já já voltamos.
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0: Grande abraço à Casa de Bailes. Ontem, mais uma vez, casa cheia, Clube do Bailão do Sabiá, que ontem teve aí no palco mais uma das grandes bandas aí, Mensageiro Legal, com seu repertório, com sua música. E casa lotada, mais uma vez, aqui a organização Sabiá, as meninas da Marica, agradecendo a todos que marcaram presença ontem. E o meu já queria me deixar, né? Vai lá no Sabiá, mas não volta. Abraço então para a organização, para os amigos, a casa do Clube do Bailão.

Aqui pro Valdir, taxistas. Valdir, né? Ô, seu Valdir, um abraço pra ti e pra família. E pros amigos aí que se ligam em 96. Pessoal da Cosmos aí, agora esqueci até os nomes, né? Me deu um branco. Tá? E pro Josimar Maciel, a sua mãe, lá na linha Santo Antônio, ligadito, sempre nasce o Josimar Maciel. Pra família em Arvorezinha também.

Tá lá em Valdelino, Noronha. Boca, Noronha. 4 meses sem bebida. Opa! As economias já comprou aí um fogão a lenha novo.

0: ontem bombou, né? A mulherada, homens lindos, maravilhosos e as mulheres. Olha ali, que lugar bom pra se dançar, né? Aqui que é o Bar do Sabiá. Aqui é o Clube do Bailão do Sabiá, né? É isso mesmo, estou no lugar certo aí. É a super banda do nosso amigo Pingo. Botou aí a turma todos pra dança com aquele repertório top. 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
1: 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Não está longe de nós quem está junto a Deus.
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0: Hoje é o dia dela, né? A dona Maria tá de aniversário, né? Sua neta, a Tainara, é bom de toda a família aí, né? Abraço aí pra melhor avó, já tem uma homenagem especial aí pra avó Maria.
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1: tem
0: dia.
1: Tem alguém de aniversário hoje aqui?
2: Claro que temos. Temos a avó Maria aqui da neta Tainara, de toda a família. Do Sil Nilson, aí do Gilson, enfim. Toda a turma aí da Tigela. Especial aí pra avó Maria. Toda a felicidade do mundo aqui da sua neta, a Tainara, de toda a turma, tá? Aí o doutor Nilson, a família toda. Ontem ela pagou a festa, né? Mas o aniversário hoje, 73 da avó Maria.
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2: Vó Maria que já tá no Shima, né? Hoje é o Shima preparado pela netinha. 73 anos, vó. Melhor pessoa desse mundo. Desejar para ela toda a felicidade do mundo, proteção aí do nosso patrão celestial, proteção da nossa mãe Aparecida. Muita saúde para nossa avó, né, pelos seus 73 anos.
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2: 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E vamos lá, 6h45, tem recados por aqui rapidinho.
4: Bom dia, Pascoal, meu amigo. Tudo bom? Escuta, só para lembrar, hoje eu vou estar trabalhando, eu e meu filho, colocando uma cerâmica numa capela aqui no municipal. Se alguém precisar de mim para algum serviço, cerâmica, porcelanato, pequenas construções, quiser me contratar, eu vou estar ali trabalhando hoje, o dia inteiro, tá bom? Obrigadão, bom dia, meu irmão.
2: Grande abraço e pro João Guizzo, se alguém precisar, né? Muitas vezes um revestimento aí numa capela, dá um ajeitado, fala com o João Guizzo. Também outro abraço que vai aqui pro... O homem das veinhas, né? Oh, ontem dançou todas, né? Dançou
5: do... Manda pra nós, não, nego Tchuca! Opa!
2: Vamos lá, de nego Tchuca, 14 Brasil. Temperatura 5 graus na capital do Pinhão. Amanhecer na segunda.

0: Socando uma canjica já com fogão campeiro aí com um cição de lenha lá, seu Zé Lando. Não esqueça aí do meu feijão aí, fazer uma feijoada. Ô, da Sônia, né? 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
1: Pitando um paieiro, café da manhã.
0: Vem, Zezé.
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0: café. Coisa bem boa, né? Um melado, uma nata, um salame, um queijo, né, seu Vanderlei Batiello?
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0: 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Todas as delícias desde cedo. Grande abraço. Um pro Nenê da Dona Maria, seu Gilson. Como é que tá, seu Gilson?
2: Bom dia, Pascoal. Tô tomando chimarrão e comendo pinhão aí. O que é que tu ofereça a música pra mãe na ponta no aniversário hoje? Tu me puder me tocar a música do Zezé de Camargo e Luciano, dica sair de casa, tá? Ela gosta muito dessa música, ela me disse. Grande abraço pra ti. Ela mandou um abraço pra ti também, tá?
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0: Ei, bem desse jeito, Dona Maria, felicidade. Daqui a pouco a gente chega por lá, comer uma fatia do bolo, tá bom? Maria, felicidade, 73 anos hoje. Nome do Gilson, do Nilson, ah, toda a família, especial nós aqui da Rádio Cultura, também te homenageando pela data, tá? E vamos em frente, né?
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0: é, o Denizinho Gilson, né?
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0: Da Tenda Amarante. Ontem a gente tivemos lá visitando a Tenda Amarante, mas ele tava lá na casa da mãe, né, o Gilson?
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0: Especial também a turma da Pousada Seta. Parabéns, Dona Maria. Pessoal da Linha Araçá.
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0: Lima. Parabéns aí pela nossa Dona Maria.

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1: Eita, e Chiquito, e Bordoleio, nas horas boas do mate. Claro, tem que ter erva mate. Cultura gaúcha.
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1: Não perca a hora, 6h57. Pessoal pedindo do Tão Legal. Ganhadores, é, ontem não teve ninguém de Fontoura, né? Mas bom também, né?
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1: Pode bazar Félix, vamos lá. E as loterias. Tivemos o primeiro grande ganhador da, do Trilegal. Prêmio que foi para Caxias do Sul. Né? E a pifadinha, 50 mil, foi para também Evaldo S. Né? Também outro ganhador da pifadinha, Iruni Candiota, né? E que levou aí os 365 mil foi para Caxias. Lajado, que levou aí o segundo prêmio do Trilegal, 200 mil, Lajeado. E depois outro prêmio de 50, Rio Grande. Soledade de novo saiu o ganhador de Trilegal, né?
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1: E pro bonitão, aí o Jeroni Cabral, como é que tu não tava no Bailão do Sabiá ontem?
3: Bom dia, Pascoal.
1: Mulheres estão pedindo.
3: Pra?
1: Pra. Subiu o Jeroni. Fala aí, Jeroni.
3: 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Que diabo.
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3: Mandou uma mostrar pra prima lá da. 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
1: Tamo aí, um abraço e prima. Do Jeroni. E também pras meninas, e a Janete.
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1: 6h59. Nossa, 5h59 dá pra voltar na cama aí pra muitos, né? Mais com uma temperatura dessas, o frio.
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1: Vamos lá, aquele Shiba Capricho. Erva mate. Cultura gaúcha. Vamos lá com os números das loterias. O sorteio de sábado aconteceu ontem, né?
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1: Caneta, papel, sorte aos apostadores. Tivemos aí ontem, então, um sorteio devido aí à Copa do Mundo, né? O sorteio que aconteceu ontem. Vamos lá, os números começando pela Mega Sena. Isso, a Mega que volta a acumular, sorteio que aconteceu ontem. Os números sorteados 05, 06, 17, 27, 57, 58. Esses são os números da Mega. Loto Fácil, que teve apenas 3 ganhadores no Brasil. Números Loto Fácil, concurso 3.710, sorteio que aconteceu ontem. Número 01, 02, 03, 04, 05, 06, 09, 12, 13, 14, 15, 16, 17, 18 e 25. Vamos agora os números quina, que agora acumula tudo. Vamos ter a quina de São João agora. O próximo sorteio daí da quina, que vai ser no dia...

Vamos agora os números quina, que agora acumula tudo. Vamos ter a quina de São João agora. O próximo sorteio daí da quina, que vai ser no dia 27 de junho. 250 milhões. Os números de ontem, domingo, da quina, concurso 7.050, 24, 36, 61, 66 e 74. E a Federal do Brasil, que correu ontem, né? Muitos fizeram o joguinho do bicho que correu no sábado pela PTN. Muitos também ontem. Então, a Federal do Brasil, quinto prêmio 77.139, quarto 54.065. Terceiro, 33.027. Segundo, 17.191. E primeiro prêmio da Federal do Brasil, 0.958. Seja aquele ou aquela, quero botar. Tem que ver com o bicheiro, né? Se alguém jogou esses números, correu ontem, né? E já no sábado, então, que correu pela PTN, pela do Loteria do Rio de Janeiro, sábado, dia 13. O quinto prêmio, 7.468. Quarto, 8.056. Terceiro, 0.530. Segundo, 7.832. E no primeiro, 4.056. Então, essa é a PTN Loteria do Rio. Do sábado, tem que ver se o teu bicheiro, se tu jogou pra Federal ou se jogou pra ontem, né? Ontem que saiu o Federal. E no sábado aí foi o sorteio pela PTN. Mano! Fala que coisa, vem ali com quem você fez as apostas.

0: Vamos, senhor. Levando aqui para o próximo sábado, tem Bailanta, Diogo Costa e Ana Gaúcha. Clube dos Amigos do Baixinho Padilha, Vila Vaz.
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0: É, seu Sidney Mortal Certo, tá homenageando lá seu PIN.
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0: Chegaram as mudas ontem de caça de anta, né? Árvore.

0: Mandou mostrar pra prima lá da... Que diabo. E eu... Mandou uma música pra... Bom dia, Pascoal. Mandou uma música pra Feliz Bela lá da... São José lá. É pra minha... É pra prima lá do São José, né? Mandou uma música pra ela lá. Música gaúcha.
1: O pessoal da Santiago, é meio um abraço aí pra... E os amigos da Lia Santo Antônio e São José do Herval, que ontem marcaram presença na grande festa. Especial lá pra turma, né? O Josimar Marciel, Léo Nego aí da Lia Santo Antônio, táxi do Machadinho. Ontem a gente foi de táxi, né? O táxi da Praça de São José, aí o nosso amigo Machadinho, o Leandro Rochambaca, Leila, o Chiquinho, ô Chiquinho, e o Edmar da Silva e também a Maria Andrade, lá do São João da Jacutinga. 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Vamos lá.
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1: Vamos lá, informações da hora, 7:04 da manhã da segunda-feira. Vamos saltar no berço, é segunda, hein?
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0: de Porto Alegre.
1: 7:06. Céu parcialmente nublado, tempo seco em Porto Alegre, 9 graus a temperatura. 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
1: A equipe da Rádio Gaúcha mobilizada para compartilhar o novo dia com você. Ex-secretária de Bem-Estar Animal de Canoas, investigada por mortes de cães e gatos, é presa por estelionato. Guilherme Milman.
3: A polícia acaba de prender Paula Lopes e outros dois veterinários na manhã de hoje, durante a segunda fase da Operação Carrasco. Paula Lopes é investigada por mandar matar cães e gatos doentes resgatados, em prática conhecida como eutanásia, mas de forma excessiva. Além disso, criava campanhas de arrecadação para auxiliar nos tratamentos, enquanto pedia para veterinários sacrificarem esses animais. Na primeira fase da operação, ocorrida em setembro do ano passado, foi revelado o esquema de dentro da Secretaria de Canoas. Mas agora, o foco principal é na atuação de Paula Lopes como protetora animal na sua ONG, Instituto Paula Lopes. Nesses casos, segundo a investigação, tutores e protetores levavam animais doentes para ela com a expectativa de serem curados. Paula tinha uma rede de contatos com clínicas veterinárias, levava os cães e gatos para esses locais, depois pedia para que esses veterinários praticassem eutanásia, muitas vezes sem comprovar o diagnóstico da doença. Há casos, inclusive, que após serem feitos os sacrifícios, as campanhas online e vaquinhas continuavam e as pessoas seguiam arrecadando dinheiro. Além disso, um dos alvos dessa operação é uma servidora pública suspeita de fornecer informações privilegiadas. A polícia não divulgou o cargo, mas a Rádio Gaúcha apurou que se trata de uma policial civil. Foi cumprido, inclusive, um mandado de busca e apreensão na 15ª Delegacia de Polícia em Porto Alegre. A suspeita é de que ela adulterava boletins de ocorrência para manter os animais sob a posse de Paula. Estão sendo cumpridos ao todo 10 mandados de busca e apreensão e endereços dos investigados, incluindo clínicas veterinárias.
1: Cantor norte-americano...

0: fogo entre Israel e Irã para encerrar o conflito. Mais cedo, o ministro da Defesa de Israel, Israel Katz, declarou que o país não retirará suas tropas dos territórios controlados no Líbano, na Síria e na Faixa de Gaza. Segundo ele, a manutenção das forças nessas regiões faz parte da política das autoridades israelenses. Israel já teria transmitido a posição ao presidente dos Estados Unidos, Donald Trump.
1: Donald Trump afirmou que a reabertura do Estreito de Hormuz ocorrerá na próxima sexta-feira, quando será assinado o acordo de paz. O presidente dos Estados Unidos comunicou a suspensão imediata do bloqueio naval, que permitirá a normalização do fluxo de petróleo nos mercados internacionais. O resultado é queda no preço do barril do petróleo de 5% neste início de semana. 7:10, Porto Alegre com bastante nebulosidade na área central, 9 graus a temperatura, frio no interior do estado também, mínimas abaixo de zero na fronteira com o Uruguai. Cleocum, como fica o tempo hoje?
2: Ah, muito gelado, com certeza, mesmo durante o período da tarde. A gente não tem nenhuma expectativa de que as temperaturas venham a subir. A gente tem ainda, claro, a temperatura vai dar uma subida, mas o casaco vai continuar durante o período da tarde. Abrigo direto, não tem como relaxar, porque a gente tem temperaturas mínimas. Na rede do IMET caiu um décimo, menos 0,5 a temperatura mínima lá em Quaraí. E a expectativa é que a gente tenha para amanhã temperaturas negativas na serra, porque esse ar seco lá da fronteira com o Uruguai, Leandro e ouvintes, amanhã vai mais para o norte, então ele avança para a serra, para o Planalto, mantendo as temperaturas baixas e fazendo com que as temperaturas mínimas fiquem negativas no começo da terça-feira na parte mais norte e nordeste do estado, especialmente o nordeste. E a tendência é que depois, entre quarta e quinta, o frio deu uma estabilizada, mas ninguém está dizendo que vai aquecer. Talvez não tenha temperaturas negativas quarta e quinta-feira, mas que vai continuar muito frio, vai. No final da quinta, alguma chuva entre a Barra do Quaraí até Uruguaiana e Itaqui, mas só nessa região. Sexta-feira, ao longo do dia, é que a chuva se espalha pelo estado. A princípio, não deve ser uma chuva de intensidade forte. E depois é rápido, no sábado já volta com tempo seco aqui para o estado. Portanto, a gente tem muito frio, tem pouca chuva sobre o estado, mas tem que se agasalhar, tem que se proteger para enfrentar essas temperaturas baixas, Leandro.
1: 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Vamos para as ruas com o trânsito. Leandro Rodrigues.
3: Deixamos para trás o acidente que segue em atendimento, agora por causa dos carros que ainda ficam na via. Na Oscar Pereira, no sentido ao centro, é que tem um impacto maior. Está sendo feito um desvio ali, está sinalizado para o motorista antes da Igreja da Glória, o ponto do acidente, com a Comendador, Alfredo, alguma coisa, esqueci. Agora a gente está indo em direção à saída da capital, a gente está indo mais para o centro, porque a gente quer dar uma esticada na freeway. Já está começando uma fila que se estica em Cachoeirinha no quilômetro 84, em função do estreitamento para obras. Agora o motorista não tem muita saída, vai passar por uma fila por ali. Voltando para Porto Alegre, tem relato de carro estragado na Ipiranga, na faixa bem da esquerda. Faixa ruim para estragar, mas acabou estragando bem na esquerda, junto do dilúvio, na altura da CE, do prédio da CE, aquela estrutura da CE. Importante o motorista ficar atento ali.
1: Em outro ponto, Roxane Carvalho, região metropolitana.
4: Já tem trânsito mais acentuado na chegada a Porto Alegre pela BR-116. Desde o Parque Eduardo Gomes até a entrada principal da capital, motoristas enfrentando retenção. Mais cedo, tinha uma Kombi estragada na faixa da esquerda no trecho, o que pode estar contribuindo no trânsito mais carregado, além do fluxo padrão do horário. Nas demais

0: Rodovia 118, 386 e também na 448 não tem registro de lentidão. O fluxo de veículos já é bem maior, mas ainda não há necessidade de redução de velocidade. Na 290, no sentido interior capital, também trânsito mais carregado, saindo de Gravataí até o trevo com a Avenida Assis Brasil.
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4: Olha, hora 7:15 para a nossa audiência, para os nossos amigos, nosso bom dia. 7:15, 5 graus de temperatura, um pouco de neblina, né? Nebulosidade. Geração, aliás, não neblina, né? Alguns pontos aí na Serra de Pouso Novo. 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

E pro Chiquinho, né? O Luiz. Ô, Luiz, ontem tava feliz da vida lá na grande festa de Santo Antônio lá. Esqueceu de levar junto aí o Diogo, o Rochambach, quanto tempo?

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1: Inclusive, aí na tenda do Rochenbach tem a Graspa, né? Ah, cheguei a sonhar agora pela manhã, né? Tomar uns gole pra esquentar as orelhas, tá? Bom, break comercial, já já voltamos com mais músicas do Rio Grande em 96.5.
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1: Em bicicleta, seu Valdir Júlio da Silva, ontem tava de bicicletinha lá na festa de Santo Antônio, lá pra subir, tocou empurrar, né? Aí na subida aí da antes do frigorífico ali de São José, né? Fiquei sabendo uma aí do ontem do Valdir lá, né? Antigamente ele e o deram rapadura, tempo que eles tinham um jegue, né? Se inventou de dar rapadura pro jegue, né? Empastou tudo na boca do jegue, né? Histórias que o povo conta, né? O nosso amigo aí, o táxi do Machadinho. Ô, Machado. Um abraço, bonzinho aí pra turma de São José, né? Táxi do Machadinho. Não deixaram nós empenhados ontem, né? Embarca aí, vamos. Ruma FX. 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

0: Legal, tá aí, 7h23. Quer mandar teu alô, teu salve? 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
0: 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Olha, você mandando teu nome completo, é, aqui pra Rádio Cultura, tá concorrendo aí um pacote de erva mate, mate vida. Grande abraço aí, a representação aí, o nosso amigo Ney. Tem música, Tchê Garoto. Saracotinho, olá, segunda-feira. 15 de julho. Vamos lá, Ancelotti, bota a seleção Saracotinha. Meio de campo, zaga, atacante. Esse dia 15, Dia Mundial da Conscientização da Violência contra a Pessoa Idosa. Santa do dia, Santa Beata Albertina Birkenbrock. Lua Nova, signo Peixe.

É, a gente chimareia aí com erva mate, Vida. Um abraço aí pra nosso ouvinte, a Fábio Maiara. Pode passar aí e pegar teu pacote de erva, né? Pode passar aqui na emissora aí, né? A secretaria tá à disposição aí pra ganhadora do dia, né? Ganhadora do dia da erva mate, Vida. Fabiane Maiara, aqui da Vila Crespani.

aqui pro Vilmar Godoy, né? Ligou tarde, né? Vilmar Godoy, que é o presidente da Associação dos Maridos Mandados pelas Mulheres. Diz que aí no Dia dos Namorados, né? Ele atendeu mais de 200 homens aí que foram desprezados, humilhados pelas mulheres que não deram presente para elas, né? Então a associação fez todo aquele trabalho, né? Turma do Bar de Broque, uma homenagem pro Vilmar Godoy. Ô, Vilmar.

Isso, sabe me dizer o valor do Fusca 1996? Ali de Porta Lupe, tem que falar com o Porta Lupe, né? Ou com o Pedrinho Cabral, o bonitão aí da revenda. Ah, Vilmar. Então, daí, você vai tomar uma no Debroc pra firmar o braço? Já deixa pago aqui pro apresentador, Vilmar. É, desvia aí, é por uma boa causa aí. É, desvia duas Heineken da 30, 40, que seja, né? Já fala aí pro Debroc, pra Rosane, ó. Eu vou deixar paga duas aí.

Parece um pouquinho aí do Diego Rochambach, o Jetta novo, o Fusca. Marquinhos Brizola.

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0: É, os capuzinhos de Fusca, ontem tava tudo lá no clube do Bailão do Sabiá. Nossa Senhora! 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Nota premiada, Fontoura Xavier, que na sexta-feira teve mais um sorteio dos namorados. Seguimos aí com o Bem Gaúcho.
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11: Que nem o Pedrinho Cabral, né? Da Revenda Portalupe, já tá no cima, né? Mate Vida, é. Esse aí, cliente exigente, né? Ai, esquema. Ah, meu Margodói, um abraço. Ganhadora do dia da erva mate, Fabiana e Maiar, só lhe tirar aqui na Rádio Cultura, tá bom?
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11: Bem, gente, esse é o Pedrinho Cabral, o homem dos negócios, né? Na Revenda Portalupe Automóveis.
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11: Temos ouvintes da linha, pessoal aí de São José do Herval. Como é que estamos aí? Bom dia.
13: Bom dia, seu Pascoal.
11: Opa.
13: É o Reni de São José do Herval. Queria falar pra ti, botar uma música pro meu gerro, o Miro. Tá aniversário hoje, daí... Queria que tu oferecesse uma música bem bonita pra ele. Tá fazendo 50 anos hoje.
11: Ô, Miro, tá de arriba.
13: Um abraço.
11: Qual é o Miro?
13: Qual... Bem encantado,
11: tio. Ah, me leva junto daí. Quando vai, me avisa aqui. Tamo junto, né? Lá no bairro Lago Azul. Ah. Já levemos junto o Gilmar Esquenato, homem que fabricava um vinho, é, pura uva lá na região de Encantado, mas é fontorense agora, atualmente. Voltou pra Fontoura e o Gilmar Esquenato, né? Ô, Gilmar. Um abraço, hein, Gilmar.
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11: Vou atualizar aqui a nossa programação também, que tem o costado da loja LC Móveis. Grande abraço pro Vande e pra turma toda. 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
3: Agora sim, né? Senhor Henrique, deixa homenagem pro genro, né? Pro genro que tá de aniversário hoje, né? Tá aqui a mensagem, tá aqui.
4: Vou dar uma música pro meu genro, o Miro. Tá aniversário hoje, daí queria que tu oferecesse uma música bem bonita pra ele. Tá fazendo 50 anos hoje. Valeu, um abraço. Amanhã tô indo bem cantado.
3: Nada aí, né? Pro aniversariante, né? 7h42.

0: 15 pras 9, 15 pras 8, 15 pras 9, meu. Vai matar a turma do coração aí, não? Pessoal aí da... É do fumo, como é que tamo aí? 15 pras 8, né? Tá? Se o cara tá na cama, o cara falar... Tem que apegar 18, o cara falar 15 pras 9, já sai voando, né? Tá? Ô, Leonir Forte, tem vizinho novo aí. Um abraço aí pro Leonir Forte. De boa, né?
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0: 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Hã? Bem desejado, gente. Mas eu, Arruir Garcia, lá no... O Formiguinho já puxando a criançada do transporte escolar, um abraço. Do Almanir e Dona Arlete. A menina lá dos... Das compotas de figo. Agora começou com as abóboras, né? Tem um rapaz aquele, o Giruzzi Mariani, só me prometeu umas abóboras, né? Até hoje nada, né, o Giruzzi?
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0: É, onde tava o Giruzzi Mariani, lá na capital do Ouro Branco, encantado, na Suíno Ferro. Ô, Giruzzi.
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0: congestão. Ah, não me
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0: Bora, 7h47.
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0: É, Marcelo, um abraço, hein, Marcelo.

0: 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Aqui pro senhor Napoleão, dona Maria, tá homenageando aí a Leandra Peceto Cabral, que ontem ganhou a rifa lá no Santo Antônio, né? Que coisa boa.
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10: Ô Pasquale, meu nome é Derley aqui da Cosme, manda uma música aí do Bico do Corpo pra toda a turma da Cosme.
0: Tá aí, pessoal da Cosmos aí, tá? Como é que é o recado aí? Opa!
10: Ô Pasquale, meu nome é Derley aqui da Cosme, manda uma música aí do Bico do Corpo pra toda a turma da Cosme.
0: Ô gente boa da Cosmos, que ontem tava em massa aí na grande festa de Santo Antônio, aí na linha Santo Antônio, tá? Pro Ita, pro Valdemar das Dores, tá? Para os ganhadores da rifa, né? Olha, uma homenagem para a Leandra Peceto, que foi a grande ganhadora dos mil lá. Família que ganhou 3-4 prêmios lá, né? Ah, coisa boa. Abraço aí para a organização aí da grande festa de Santo Antônio. Vamos repartir aí o prêmio aí, Leandra. É, Leandra dos teclados.

0: A vendo estrela de dia, tem que comer mais rapadura. Rapadura aí do senhor Napoleão, da dona Maria.
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0: É assim, o Enio Comunello, né? O Enio Comunello, seu filho ali, a sensação do momento, o Lineker Gaetano, nos presenteando com uma rapadura, ô Enio.

0: Opa! 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
1: Grande abraço aqui pra dona Rizolinha, moça do sabão, né? Cadê o meu sabão, dona Rizolinha? Ela disse que ia me fazer um presente hoje num sabão que ela fabrica. Um abraço aí pra linha Santo Antônio, então, que ontem tivemos a grande festa. O pessoal nos pedindo aí questão da rifa, né?
2: Agora a cobra vai fumar.
1: Ó.
2: O patrocinador desse prêmio.
3: Do primeiro prêmio?
2: Do primeiro prêmio.
3: É quem?
2: É o Clube JC.
3: Clube JC!
2: E o prêmio. Valor do prêmio. R$1.000.
3: Alô, Clube JC. Quem será?
2: Leandra Pessato Cabral.
3: É Leandra Pessato Cabral.
2: Doutora Xavier.
3: Cadê a galera de Doutora Xavier?
1: Então tá aí dentro das programações da festa. Ontem teve aí o sorteio da rifa, né? Eram vários prêmios.

Abraço aí pro Adelar Farias, aí pros cantores que estiveram no palco lá. Né? 21 prêmios aí da grande festa Rifa de Santo Antônio. Um abraço aí pros ganhadores. É só retirar com a organização aí, com o conselho aí, tá bom?

0: Vem assim, vem, vem, vem. Ah, vamos lá, tem música do gaúcho da fronteira. Um minuto para as oito.
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0: Isso, já a gente chama aqui as informações da hora. Mas antes tem um pedacinho da música aqui pro pessoal da Boleia aí. Nosso amigo Toninho Barucho. Tá homenageando aí seu pai, Maninho. Vai ser pai de novo aí, o Maninho.

0: Aqui pro senhor Nilton Haas. Ô, senhor Nilton, famoso, popular. Maison, um abraço pra ti, Maison.
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0: E pra turma aí do comércio do nosso amigo Laurinho, né? Lá do supermercado do Laurinho, São José Derval. Um abraço e Laurinho pra toda a equipe.

0: homem que tratava os burros aí, a rapadora, né? Ô, Valdir, ontem ele pegou a mulherada lá na festa. Ô, como é que tava ontem?
1: Beleza?
0: Tá bom, tá 5 graus.
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0: Erva mate, mate e vinda, né? Isso exige interação, ele coisa boa, né? Diz o táxi do Machadinho que uma vez, é tempo de antigamente, né? O Machadinho, não, a outro rapaz lá da Santo Antônio, o homem tratava o burro, a rapadura, né? Empastou tudo na boca do jegue, né? Como é que tu não me contou essa, Valdir? Ontem ele subiu com uma carga na bicicleta aí, o Valdir aí na festa, Santo Antônio. Ô, Valdir, minhas invejas. O que o Valdir tem que nós não temos? Tem a bicicleta, Júlio, tem dinheiro no banco. O homem da Casa Verde. É, né, seu Claudio Zanotelli? É, ontem ele dançou shot lá com as morenas. Será que não vai dançar comigo?
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0: E é dançador, hein, Valdir, né?
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0: Dança o xoxotão aí, Valdir, dança.
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0: Além de dinheiro no banco dos cartões, é, na bike.
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0: É dançador o homem, né?
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0: Vamos fechando por aqui em nome do Posto Charua São José Derval, loja dos bons negócios LC.
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0: e também, dos lábios também de uma... em nome da Corsã.
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0: Hora de chamarmos correspondente Ipiranga na programação Cultura.
3: Teve 0.5 abaixo de zero. Na campanha, Hulha Negra registrou 0.1 negativo. Bagé, Dom Pedrito, Caçapava do Sul tiveram temperaturas abaixo de 1 grau. Em Porto Alegre, a mínima foi de 8.8° no bairro São Caetano, no extremo sul.
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5: Mais 8 seleções estreiam na Copa do Mundo nesta segunda-feira. Pelo grupo H, jogam Espanha e Cabo Verde à 1:00 PM e Uruguai e Arábia Saudita a partir das 19:00 PM. O jogo entre Bélgica e Egito pelo grupo G começa às 16:00. O último jogo do dia será às 22:00 entre Irã e Nova Zelândia, também pelo grupo G. Entre os destaques de ontem estão a vitória por 7-1 da Alemanha sobre Curaçao e o empate em 2-2 entre Holanda e Japão.
6: Trânsito. Atenção na freeway. O trecho com obra e estreitamento já causa uns 5 quilômetros no sentido litoral Porto Alegre, a partir da ponte sobre o rio Gravataí, onde tem esse serviço rolando no trecho de Cachoeirinha. Atenção à entrada de Porto Alegre. Tá muito ruim para quem pega Oswaldo Aranha em direção ao bairro. Tá rolando uma obra na José Bonifácio, isso acaba interferindo também um pouco na Oswaldo Aranha. Agora a IPTC está ajustando os tempos dos semáforos para fazer fluir esse trânsito. Mais jogo agora, o motorista que sai do túnel da Conceição, pegar Sarmento Leite, Loureiro da Silva e seguir pela João Pessoa para sair dessa área central. Com o trânsito, Leandro Rodrigues.
3: O Centro de Investigação e Prevenção.

0: Prevenção de Acidentes Aeronáuticos investiga a colisão de dois helicópteros durante o voo no Rio de Janeiro, que causou a morte de 6 pessoas ontem. Até o momento, a causa do acidente não foi determinada. Entre os mortos estão o cantor norte-americano Oliver Tree e o youtuber argentino Gasp. Os helicópteros caíram em um pátio de veículos elétricos na zona oeste do Rio. Cerca de 20 carros foram atingidos e pegaram fogo. Ninguém ficou ferido em solo.
1: A Justiça de São Paulo decretou a prisão preventiva de 3 homens suspeitos de envolvimento na morte de uma jovem que foi lançada de uma altura de 40 metros no sábado em Limeira durante um salto de rope jump. Maria Eduarda Rodrigues de Freitas, de 21 anos, não foi conectada a uma corda ao praticar o salto. Os 3 presos são os instrutores responsáveis pela atividade. Eles foram presos em flagrante e indiciados por homicídio com dolo eventual.
0: Ainda nesta edição, bolsas asiáticas e europeias abrem alta após anúncio de acordo de paz entre Estados Unidos e Irã.
1: Menina de 9 anos morre após motorista sem habilitação atingir casa no litoral norte.
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0: Uma menina de 9 anos morreu após ser atropelada por um carro na noite desse domingo em Tramandaí, no litoral norte. O caso ocorreu por volta das 9 horas na Avenida João de Magalhães, próximo ao terminal turístico. O motorista perdeu o controle do veículo, invadiu a calçada e atingiu estruturas de sustentação da área externa de uma residência. O condutor, de 54 anos, não possuía habilitação. As circunstâncias da ocorrência estão sendo investigadas.
1: Um homem de 26 anos morreu atropelado na RS-453 em Farroupilha, na Serra. O acidente ocorreu por volta das 9 da noite, no quilômetro 109. De acordo com o comando de polícia rodoviária da Brigada Militar, ele foi atingido por um Focus. A identidade da vítima não foi divulgada.
0: No norte do estado, uma mulher de 49 anos, que estava na carona de uma moto, morreu em um acidente na RS-324 em Gramado dos Loureiros, nessa madrugada. O motociclista relatou à polícia que perdeu o controle da direção em razão da neblina. Ele sofreu ferimentos leves e foi levado para o hospital. Ao cair da pista, a mulher, que não teve a identidade divulgada, acabou sendo atropelada por um veículo. O motorista fugiu do local. Agora em Porto Alegre, 10 graus é a temperatura, 8 horas, 8 minutos.
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1: O abono salarial PIS/PASEP 2026 será pago hoje para trabalhadores nascidos em julho e agosto. Tem direito ao benefício quem trabalhou com carteira assinada por pelo menos 30 dias em 2024 e recebeu remuneração média mensal de até R$ 2.765. As informações podem ser consultadas no aplicativo da Carteira de Trabalho Digital. Os valores ficarão disponíveis para saque até 30 de dezembro.
0: Porto Alegre tem 869 vagas de emprego disponíveis pelo meio do Cine Municipal nesta semana. O atendimento presencial ocorre nas subprefeituras Nordeste e Restinga ou na sede do Cine na Rua Uruguai, número 83. Os interessados devem comparecer presencialmente e levar documento original com foto. Nas agências FGTAS Cine no estado, são 4.800 vagas em aberto nesta semana. As unidades de Novo Hamburgo e Nova Santa Rita concentram o maior número de oportunidades. Em instantes, Rússia bombardeia mosteiro ucraniano considerado patrimônio da Unesco.
1: Os Estados Unidos e o Irã anunciaram que chegaram a um acordo para encerrar a guerra iniciada em fevereiro, o que abre caminho para a retomada do comércio marítimo no Golfo Pérsico e reduz as tensões no Oriente Médio. O pacto deverá ser assinado na próxima sexta-feira na Suíça.

0: o preço do petróleo Brent, referência internacional, caiu 4 dólares, cotado a 83 dólares o barril.
1: Um ataque russo contra a Ucrânia provocou um incêndio e danificou parte do mosteiro de Kiev-Pechersk, um dos mais importantes templos cristãos do país e patrimônio mundial da Unesco. A ofensiva também deixou 5 socorristas mortos em Kharkiv e pelo menos 20 feridos na capital, Kiev. Em resposta, forças ucranianas realizaram um ataque com drones contra 2 pontes que ligam a região de Kherson à península da Crimeia. O governo ucraniano informou que pretende acionar a Unesco para apurar os danos causados ao complexo religioso.
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1: A próxima edição será mais cedo, ao 12:40.
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3: Hora certa.
5: Escultura FM, a hora 8:12, 5 graus a temperatura. 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

0: Xilarita, Xilarica, né? Vamos que vamos por aqui, né? Pessoal pedindo como é que foi o Brasil, olha, dentro de conta, né? É a tão esperada estreia do Brasil, Mundial 2026, estreia mediana.
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0: De novo, né? A Alemanha que goleou, fez 7-1 em Curaçao, hein? O Irã que estreia hoje contra a Nova Zelândia, sob pressão. Espanha que começa a busca pelo bicampeonato por Cabo Verde hoje. E Celeste, a seleção do Uruguai, também terá 3 esfalques contra os saudistas hoje. E o Brasil, lá, frustração após estreia mediana na Copa do Brasil, né? Seleção de Marrocos deixou aí o Brasil na roda. Um toque de bola envolvente, enquanto o Brasil... Jogo morno, perderam várias bolas no meio de campo, zaga, vou te contar, meio de campo também não tem. No 1-1, né, o Marrocos que saiu na frente com um golaço lá do... Né, e o Vini Júnior que salva a seleção da derrota.
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0: Mas vamos que vamos, Natinho, vamos acreditar aí nos homens que vão melhorar o futebol, né? Brasil, que é conhecido como pai futebol arte, né? Não é o que deu pra perceber, né, Ancelotti?
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0: Mas vamos lá! Vamos ver! 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
0: Isso. Mas vamos em frente por aqui, 8h22. Vem jambalaio aí, vamos lá então, vamos lá, pessoal da Soledade, Soledade, um abraço. Abraço especial, Soledade, lá pro restaurante Schmidt, Pedro Schmidt, o Tavico, lá no bairro Ipiranga. Pro nosso amigo aí, o Rudimar Pedroso, como é que estamos aí? Toda a família, um abraço.

Bairro Ipiranga, né? Bairro Ipiranga. Um abraço aí pra turma do Bairro Ipiranga, Avenida Espumoso, né? Gente boa, né? Abraço especial pra essa turma ligadito sempre, né? Bairro Ipiranga da nossa soledade.

0: para os amigos da Picada Vitória. Em julho temos a festa do padroeiro, né? Um abraço do Picada Vitória. Colônia Nova, terra do prefeito Anderson. O Anderson Zanotelli. O Anderson e o Cláudio Zanotelli, um abraço. Vamos lá, tem break comercial rapidinho, depois a gente volta com mais músicas do nosso Rio Grande.
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0: Mais uma vez aí, Valmor Silva, que ontem teve de aniversário. 73 anos, Valmor, um abraço. Não pudemos estar presente no aniversário, mas fica um abraço aqui da família Cultura. Vamos hoje comer o bolo aí do Valmor Silva. Intervalo comercial 8h25. Quem se liga em 96 e o Bem Gaúcho, que segue até as 9, tá bom?
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Vamos em frente, não tem a frouxa, né? Para os amigos, amigas aí ligaditos. De 96, eu bem gaúcho. 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Pessoal também do São João da Jacutinga. E pessoal de Marques de Souza, olha, próximo final de semana temos a festa da Bergamota.

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1: Isso, olha a hora, Clube do Baixinho, JC, olha, sábado tem bailão com o Diogo Costa e na Gaúcha a noite toda, começa 22h30, hein? Sábado, encontro marcado, ali no Clube dos Amigos, JC, na Vila Vaz, antigo quiosque dos amigos do Tonhão, que agora na direção do Baixinho, do mês, sábado, dia 20.
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1: Grande baile, né, com o Diogo Costa e na Gaúcha e banda.

0: Só um recadinho aqui, o pessoal nos perguntando questão da Bolsa, do programa Bolsa Família, né? Então, nos dias 15 hoje, portanto, nos dias 17, quarta-feira, e dia 19, na sexta, das 8 às 16, no Salão Paroquial, será realizado o acompanhamento das condicionalidades da saúde do programa Bolsa Família. As condicionalidades são compromissos importantes para garantir o acompanhamento da saúde das nossas famílias de Fontana Xavier, incluindo a atualização da caderneta de vacinação, o acompanhamento e crescimento e desenvolvimento das crianças e o pré-natal da gestante. Manter essas informações em dia contribui para a prevenção de doenças, a promoção da saúde e a continuidade do benefício. Então, participe e mantenha seu acompanhamento atualizado. A partir de hoje, então, das 8 às 16 horas no Salão Paroquial, hoje dia 15, depois do dia 17 e depois no dia 19. Vamos! Vianar Móveis, já voltamos.
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10: Ô, gaiteiro, me acorda, Vivente, não é
11: esta... Vamos lá, para o nosso ouvinte também, Raquel, né? Essa tem bom gosto, sabe aí, de um chima bem cevado com erva mate. Mate e vida, mate e vida. Um abraço aí para a representação, o nosso amigo Ney. Que representa, representante para a grande igreja.
12: Branco da Morena Rosa.
11: Mate e vida.
12: Branco da Morena Rosa.
11: Patrocinador da hora para quem aprecia um bom chimarrão. 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Mano, vamos lá, porque hoje tivemos a ganhadora aí da erva, a Fabi Maiara. Só passar aqui na Rádio Cultura e retirar o teu pacote de erva aí, tá bom? Oi, galete. Vamos lá, porque já tô na linha com a Deise. Deise, como é que estamos depois da Semana dos Namorados? É, previsão que vem muito frio por aí. 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
1: Estamos quase na finaleira, né? 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Bom dia. Isso aqui pra Elisandra, da onde? Um abraço pra nossa mãe, a Dona Maria, que hoje tá de aniversário. Muita felicidade, saúde, que Deus te conserve por muitos e muitos anos de vida. Essa mãe amorosa, essa mãe presente, que amamos muito, né? Da sua filha, do seu genro Olomar, dos netos, o Érico, o Enzo, o Gabriel, toda a turma, né? Em nome da Elisandra, de todos. Felicidades, Dona Maria. Ontem ela pagou a festa, né? Maria, felicidades aí. Muitos e muitos anos de vida. Temos mais recados aí na linha, como é que estamos?
2: Bom dia, Pascoalo. Queria pedir a música aí da Sueli Faria. Qualquer uma delas aí, pode rodar pra nós. Vai estar me escutando aí, tá? Roda aí qualquer uma delas, tá? Da Sueli Faria.
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1: Isso, tô aqui com a Sueli Farias. Toca aí, toca então aí pra dona Flores Bela. Flores Bela, e a música toca em mim. É, mas não com as mãozinhas geladas. É, vamos lá. Um dos grandes sucessos Sueli Farias de Barros Casalma, atualmente que reside lá na Grande Porto Alegre. Hoje ela tá passando por aqui, né? Hoje ela vai almoçar aí com a dona Flores Bela, né? Capricha na boia, Flores.

0: Agora a gente fecha por aqui. Um abraço. Olha, foi encontrada uma chave do automóvel Honda, não é isso? Deixa eu conferir por aqui.
1: Ô, Pascoal, bom. Bom dia, tudo bem, viu? Achei uma chave aqui de uma Hyundai. Foi achado pelo Fragata ali no, perto do Tonho, do cachorrão ali, na casa dele. Se tiver de alguém aí que precisa da chave, aí tá na mão.
0: E se alguém perdeu essa chave, foi encontrada ontem, né? No autobol do Hyundai, tá? Vamos entrar em contato aqui com o Fofão, né? Mano, a gente já vai ficando por aqui. Um abraço, uma boa semana, uma boa segunda. Vamos lá?
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0: Fechando com Lobisomem.
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1: 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Notícia na hora certa no sinal 9 horas. Mulher morre em colisão entre carro e caminhão na BR-153 em Bagé, na Campanha. Acidente aconteceu no quilômetro 623 por volta de 7h30. Ao menos 5 cidades gaúchas registram mínimas abaixo de zero nesta manhã. Menor temperatura foi de 2 graus e 7 décimos negativos em Santana do Livramento, na fronteira oeste. Acidente com ônibus de time de basquete deixa 7 mortos e dezenas de feridos no interior do Ceará. Motorista disse que dormiu ao volante. Céu parcialmente nublado em Porto Alegre, agora faz 11 graus. O tempo segue firme e frio nesta segunda-feira no Rio Grande do Sul. 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
2: Trânsito. Tem interdição na rua José Bonifácio para asfaltamento. Os motoristas na Oswaldo Aranha, tentando sair do centro, já vão encontrar o acesso a José Bonifácio bloqueado. Da João Pessoa para Oswaldo Aranha ainda não tem bloqueio, mas tem máquinas que já ocupam uma faixa da via ali perto da Rua Santana. Com o trânsito, Leandro Rodrigues.
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1: ONG de ex-secretária do Bem-Estar Animal de Canoas, presa hoje por estelionato, arrecadou R$700.000 em 6 meses.
3: Segundo a Polícia Civil, Paula Lopes, através do seu instituto, movimentou cerca de 15 mil arrecadações nesse período. Segundo as investigações, essa prática configura estelionato, já que houve um aproveitamento

0: de 15 mil arrecadações nesse período. Segundo as investigações, essa prática configura estelionato, já que houve um aproveitamento financeiro com essas campanhas de arrecadação, pois provas obtidas pela polícia mostram que Paula Lopes, enquanto fazia campanhas de arrecadação, ordenava veterinários a eutanasiar cães e gatos, mesmo sem a comprovação de doenças, mantendo as campanhas no ar. Paula foi presa na manhã de hoje, ela já era investigada desde o ano passado. Além dela, outros dois veterinários foram presos por atuarem diretamente no esquema. A Rádio Gaúcha apurou que uma das veterinárias é Tainara Hart, que já era investigada na primeira fase da operação. A defesa dela diz que não vai se manifestar no momento, pois não teve acesso ao teor da investigação. De Canoas, Guilherme Milman.
1: A Agência Nacional de Vigilância Sanitária publicou nova resolução hoje em que mantém suspensos lotes específicos de produtos da marca IP. Os itens haviam sido retirados de circulação em maio. No início de junho, após uma nova inspeção, a produção na fábrica de Amparo, em São Paulo, foi reiniciada. Na decisão desta segunda-feira, a Anvisa mantém a suspensão apenas para produtos mais velhos, que não apresentaram resultados de segurança satisfatórios. A medida atinge duas linhas de desinfetantes e seis tipos de detergentes com lotes com número final 1, fabricados antes de março, além de 11 versões de lava-roupas líquidos com lote final 1, produzidos antes de abril. 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Notícia na hora certa volta na Rede Gaúcha às 10 horas. Da redação, Felipe Baques.
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3: Muito bem, notícia na hora certa. 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
5: Hora certa.
3: 9:05.
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2: Ok, bom dia, gente! Segunda-feira, meus amigos, começando. E aí, tudo bem? Tudo certinho por aí? Tudo ok? Vamos nessa, meu povo. Mais uma semana começando e a gente vai seguindo por aqui nesta segunda-feira, 15 de junho de 2026. Bem-vindo à programação Cultura FM. 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

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Bom dia!

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aí, Grupo Menos Cultura. É Mais, da Cultura FM, 918, gente. E aí, o que, que acharam da estreia da seleção brasileira aí, galera? Sábado, 1-1 contra o Marrocos, esperavam mais ou não? Pois é, né, gente? A equipe do Marrocos dominou aí, primeiro tempo, segundo aí deu, fizemos aquele golzinho com o Vini Júnior, mas não foi o bicho não, né? Vamos ver o que vai ser nessa semana aí contra o Haiti, né? Vamos ver o que vai ser contra o Haiti essa semana aí também. Mas, olha, não convenceu o futebol, não. Não convenceu, né? Pelo elenco que tem, é um elenco melhor, mas podia ter jogado melhor. O Marrocos é sempre uma pedra no cadarço, né, da seleção aí. Já ganhou de nós, inclusive. Então, vamos ver o que vem pela frente aí. Se vai convencer os brasileiros, né? É. Vamos ver o que vem aí. Se vai ou não vai. E aí, vamos ver. Porque, olha, sexta-feira tem Brasil e Haiti, às 21h30, né? Tem o Brasil também no dia 24 contra a Escócia. Então, e a Escócia é líder desse grupo do Brasil com 3 pontos até o momento. É. E vamos ver o que vem pela frente então aí desses jogos do Brasil, né? Isso. Eita, situação. Vamos torcer pelo bom resultado aí do nosso time, né? Vamos que vamos. Hoje tem o quê? Hoje temos Espanha e Cabo Verde, né? Às 13 horas, um jogão de bola aí. Tem a Bélgica e o Egito também, às 16 horas. Às 19 horas tem Arábia Saudita e Uruguai. E tem Irã e Nova Zelândia às 22 horas, nessa segunda-feira aí, pela Copa do Mundo. Segue então, né, uma programação da Copa do Mundo 2026. Deixa eu mandar um abração aqui hoje para uma pessoa muito querida, tendo aniversário hoje, né? E inclusive ontem teve com os filhos, aí alguns filhos, né, reunidos com os netos, e tá de aniversário hoje a dona Maria. Ô, dona Maria, receba com carinho aí as homenagens de toda a família, né, lá na Ponte Gela. Tá de aniversário hoje, muitos anos de vida. Aí também da Elisandra, do Elomar, né, do Eric, do Enzo, Gabriel também, de toda a família. Desejando um grande abraço para a senhora também, né? A Tainara também, sua neta. Diz que você é uma pessoa muito querida e que continue sendo essa pessoa especial que é, né? É da sua dupla, Tainara e Thalia aí, ó. Mas recebi até a foto aí, ó, aqui, ó, do WhatsApp da rádio, ó. Parabéns, foto bonita, parabéns, vó. Que Deus abençoe. Olha aí, ó. Também aí o filho Gilson, que deseja uma felicidade pra senhora, muitos anos de vida. Aí o Nego, né? O Bruno também, que deseja felicidade pra senhora e muitos anos de vida também. Mandou aqui pra gente. E que Deus lhe dê sempre muita saúde e muita proteção divina. Né, Adriana? É isso aí. Muito bem. Um abraço pra dona Maria na Ponte Gela hoje de aniversário. Que Deus abençoe. Muito bem. Saúde e paz com essa, a gente corre atrás sempre, né, dona Maria? É verdade. Sempre com muita saúde, a gente corre atrás de todos os nossos objetivos na vida. Muito bem. 9h23. Nós seguimos por aqui com a nossa programação Cultura FM. Neste momento, 8 graus de temperatura na Terra do Pinhão.

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2: Hora certa.
3: 9:26.
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1: 9h33 agora, gente. Vamos nessa. Seguimos nessa segunda-feira para você na audiência com a gente, ligados em toda a grande região. Bem-vindo a 96.5 por aqui, não é mesmo? Vamos que vamos. Vamos falar de informação aqui agora, gente. Nós tivemos aí um grave acidente que foi registrado nesse final de semana em Bom Retiro do Sul. É um acidente aí grave. E esse acidente que vitimou um casal, Mauro Monteiro de Oliveira, de 46 anos, Simone Rodrigues de Oliveira, de 48 anos, além de seu filho João Rodrigues de Oliveira, de 12 anos, que faleceram em função de uma colisão com uma caminhonete, né? Se foram identificados na BR-386, nesse último sábado. Até o casal e o filho chegou a ser resgatado e conduzido ao Hospital Bruno Borne, em Lajeado, mas não resistiu aos ferimentos e faleceu ainda durante a tarde. A família vivia no município de Gravataí. Os corpos passaram por necrópsia no departamento médico legal de Lajeado na manhã do último domingo. Os ocupantes do outro veículo envolvido no acidente e uma Ranger também sofreram ferimentos. Dois deles precisaram ser encaminhados para o atendimento hospitalar. A ocorrência mobilizou equipes da Polícia Rodoviária Federal, Corpo de Bombeiros, Via Sul e Serviço de Emergências. Os veículos permaneceram sobre a pista durante os trabalhos de resgate, perícia e remoção. As circunstâncias da colisão serão apuradas pelas autoridades, né? Triste esse acidente aí que vitimou essa família. Imagina o pai, a mãe e, né, o filho. 46, 48 e 12 anos, né? Muita tristeza aí. Agora, 9h35, a gente vai seguindo com a nossa programação Cultura. Deixando um abração aí pra galera que estão aí ligadinhos com a gente lá na Cotrijal, ali, ó. Eita, que tal a galera? Boa aí, Pasquale. Já tá fazendo aposta aí das biras. Olha que beleza, hein? Vamos que vamos. Um abraço pra turma aí ligadinhos com o Rádio Ligado. Enfeite do Brasil, ficou bonito, né? Em clima da Copa. Brahma versus Skol aí. Olha aí, ó. Vamos que vamos. Seguimos a 96.

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2: Hora certa.
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0: pessoal comendo uns pinhãozinhos na chapa, mas olha aí, né? Aproveitando aí, é porque estamos quase chegando já no final dos pinhão já, né? É, daqui no tempo já começa já, tem muitos lugares que já terminou os pinhão já. É, bora que bora. Seguimos, senhoras e senhores. Seguimos, um abração pra Clara na sintonia com a gente. Um abraço, tudo de bom. Obrigado pelas informações, estar aqui ligadinhos com a gente. Pra Grace também. A dona Eduarina, o Salvador. Oh, um abraço pros meus amigos, a audiência também aqui também. É, pra Maria também, que tá na sintonia com a gente por aqui também. Um abraço, Maria. Já vou trazer aqui as informações pra ti aqui, tá bom? Beleza? Um abraço pra Raquel também, que tá na sintonia, ligadinhos com a gente. Em clima de copo, tomando um chimarrão aí, é? Olha aí, ó, que legal, né? O enfeite bonito ali. Tá legal, bacana. Deixa eu ver aqui quem mais também tá na sintonia com a gente aqui também. Deixa eu ver. É, bom dia, eu queria pedir uma música do Zezé de Camargo e Luciano pra Eduarda, que trabalha lá na Cotrijal, né? Faz um ano que fomos no show deles e conhecemos eles no camarim. Olha que legal, gente. Um abraço aí, Laira. Tudo de bom pra vocês aí, né? A Eduarda, que trabalha na Cotrijal, também um grande abraço. E que bacana. É um baita show, inclusive. Zezé de Camargo e Luciano. Eu tive a oportunidade também de presenciar um. E olha, é maravilhoso, né? Que músicas que não saem... É, não perde nunca a sua essência, né? O Zezé de Camargo e Luciano, os irmãos aí que... fazem muito sucesso hoje em carreira solo, Zezé de Camargo, né? E continua aí fazendo muito sucesso por onde passa aí também. Bacana. Bora trazer uma pra recordar aqui, Zezé de Camargo na 96.5 aqui, ó. 9h51, bom dia, bom dia!
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0: Frente Fria, aqui do Zezé de Camargo na 96. E promete ser frio essa semana, né, gente? Promete ser frio aí, prepara o teu casaco, te agasalha bem aí, porque essa semana, amanhã, terá 3 graus aqui pra Terra do Pinhão, hein? E máximas de 16. Na quarta-feira, mínimas de 5 e máximas de 17 graus. Tempo seco, né? Mas com friozinho aqui pra nossa região. Certo, gente? Vamos que vamos. Olha, hoje tem o pesagem do Bolsa Família. É, o pesagem do Bolsa Família aí, que segue nesta segunda-feira, tá? Então, atenção aí aos beneficiários do programa Bolsa Família. Hoje, segunda-feira, tá? Quarta-feira, das 8 às 16 horas, no Salão Paroquial, será realizado o acompanhamento das condicionalidades da saúde do programa Bolsa Família. As condicionalidades são compromissos importantes para garantir o acompanhamento da saúde das famílias, né? Incluindo atualização da caderneta de vacinação, o acompanhamento do crescimento e desenvolvimento das crianças e o pré-natal das gestantes. Então, manter essas informações em dia sempre contribui aí para uma melhor prevenção de doenças, promoção de saúde e também a continuidade no benefício. Onde vai ser? No Salão Paroquial, das 8 às 16 horas. Segunda, quarta e quinta-feira. Ah, então, hoje. Lembrando que, para levar, tem que ter a atualização da caderneta de vacinação das crianças e adolescentes, né, o que é acompanhado, no caso. Acompanhamento também de crescimento e desenvolvimento de crianças menores de 7 anos. E o acompanhamento do pré-natal das gestantes. Então, só participar ali no Salão Paroquial hoje. 9h56, um abração aí pra Ivone, tá na sintonia com a gente aí também, um abraço meus amigos, tudo de bom pra turma aí na Canga Quebrada. Mandar um abração também aqui pra Dona Lourdes, que tá ligadinha com a gente por aqui também, bom dia. Um oi aqui também pra turma, minha amiga Sofia, alô Sofia, tá na sintonia a Sofia também, né? Valeu Sofia, um abraço pra vocês aí também, tudo de bom, tá ligadinha com a gente aqui também. Deixa eu ver aqui também quem mais. Bom dia, Joelson da Rosa, roda pra gente a banda Brilhação e Negão, Louco Apaixonado, só pra curtir. Aê, valeu gente, um abraço pra vocês aí, ligados na 96, amigos que estão na grande comunidade São Pedro, ligados na 96 Barros Cassal.
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0: 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Notícia na hora certa, no sinal 10 horas. ONG de Paula Lopes, ex-secretária do Bem-Estar Animal de Canoas, presa hoje por estelionato, arrecadou R$700 mil em 6 meses. Israel afirma que vai manter tropas em área ocupada no sul do Líbano mesmo após acordo de paz no Oriente Médio. Justiça dos Estados Unidos aprova compra do grupo de mídia Warner Bros. Pela Paramount por US$110 bilhões. Sol entre nuvens em Porto Alegre, agora faz 12 graus. O tempo segue firme e frio nesta segunda-feira no Rio Grande do Sul. 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
2: A EPTC atende a uma colisão entre um carro e uma van na Avenida 21 de Abril, no bairro Sarandi, zona norte de Porto Alegre. Não há registro de feridos e nem reflexo no trânsito da região. Trânsito mais carregado na Avenida Carlos Gomes, entre a Senador Tarso Dutra e a Plínio Brasil Milano, no sentido sul-norte. Nas rodovias da região metropolitana, não há nenhum acidente registrado na última hora. Com informações do trânsito, Roxane Carvalho.
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0: Totens de atendimento virtual em paradas de Porto Alegre registram mais de 2.600 chamadas em 8 meses.
3: Foram 2.616 solicitações de companhia virtual atendidas para pessoas que aguardam o transporte coletivo à noite. O levantamento do projeto Abrigo Amigo compreende o período de 22 de outubro de 2025, quando o primeiro totem passou a operar, até a última quarta-feira. São 50 abrigos com o objetivo de transformar pontos de ônibus em espaços acolhedores e seguros. O

0: última quarta-feira. São 50 abrigos com o objetivo de transformar pontos de ônibus em espaços acolhedores e seguros. O botão pode ser acionado das 8 da noite às 5 da manhã para iniciar uma chamada de vídeo. No período analisado, 15 ocorrências foram encaminhadas para serviços especializados de saúde e segurança. Não é necessário se identificar. A iniciativa é uma parceria da Prefeitura com a concessionária Eletromídia e a Claro. Da redação, Isabela Daut.
1: Um ônibus com cerca de 40 passageiros capotou nessa madrugada em uma rodovia em Tauá, no interior do Ceará. 7 pessoas morreram e outras 30 ficaram feridas. Os passageiros são de Juazeiro do Norte e haviam participado de um torneio de basquete em outra cidade. As vítimas ainda não foram identificadas. Conforme policiais que estiveram no local, os ocupantes do ônibus estavam sem cinto de segurança e alguns foram arremessados para fora do veículo. O motorista disse a bombeiros que dormiu ao volante. 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Da redação, Felipe Baques.
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5: S4.
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1: Maravilha, gente. Agora 10h18, bom dia pra você na audiência com a gente aí. Vamos que vamos. Segundou, meu povo. Um abração aí pra dona Roseli, que tá na sintonia com a gente, né? Alô, Roseli! Tá na sintonia. Aí também pra vó, pro vô Jair, os amigos lá do São Miguel, né? É, daqui a pouquinho tá chegando o outro do Zezé de Camargo e Luciano pra turma aí, né? Eita, coisa boa. Um abraço pros amigos da linha São Miguel, na audiência com a gente por aqui também, ligados na 96.5. Vamos que vamos, gente. 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A Hora Única Soledade com a gente por aqui também. 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É, feliz da vida com o Grêmio, diz ele aí. Tá feliz da vida com o Grêmio, Daniel. Vamos que vamos, né? Ai, ai, ai, né, Dico, velho? É o Dico aí, a Camila, a Rosane, o Ederson e a Andriele também, turma ligadinhos. 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Beleza, gente? Vamos que vamos. Seguimos com a cultura na rádio dos melhores ouvintes, trazendo a nova aí o Portela e os Guri e o Copo Trincado, diretamente de Arvorezinha para o Mundo.

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1: Agora 10:24.
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0: bem, 10h33 agora, gente. Vamos nessa, a gente vai seguindo por aqui com a nossa programação Cultura FM. Um abração aí pra Marilde. Ô Marilde, um abraço. Daqui a pouquinho a gente vê aí pra ti, tá bom? Já vamos ver aqui também o contato aqui. O meu amigo Jandir, que tá na sintonia também por aqui também, curtindo essa segunda-feira, trabalhando nesse frio, né, Joelson? É isso aí, bora que bora, meu amigo. Começou a semana. Começou a semana. Vamos que vamos. Bom dia!
1: Bom dia, Joelson. Tudo bem?
0: É
1: a Adriana.
0: Oi, Adriana.
1: Queria mandar uma música pra minha mãe lá na Ponte Gel, tá aniversário hoje, completando 74 aninhos de vida. E desejar pra ela um feliz aniversário, tudo de bom, que Deus abençoe ela, que eu amo muito ela. Manda música pra ela, a mãe amorosa, que ela gosta muito.
0: Certamente a gente vai estar rodando daqui a pouquinho pra ela aí, tá bom? Um abraço, Adriana! E parabéns pra Dona Maria, né? Que faz um bolo frito delicioso demais. Ô, Dona Maria, um abraço! Que legal, né? Vida longa e que Deus lhe dê sempre muita saúde pra senhora aí, tá bom? Beleza? Vamos que vamos! 10h34. É... final de semana que teve muitas festas aí na nossa região. É, tivemos aí também as festas juninas, que foi um sucesso aí, as festas juninas desse final de semana aqui na cidade, na região, os eventos que a gente teve aqui das escolas, né, que foram realizados aqui na cidade de Fontoura Xavier e também na região. Que bacana, né, gente? Vamos que vamos, final de semana tem a tradicional festa de Pedras Brancas aí, é, a tradicional festa. Um abraço pro meu amigo, seu João Maria lá, meu amigo Dila, seu Nelson aí também, toda a turma aí ligadinhos com a gente. Um grande abraço pros amigos, que Deus abençoe sempre.

0: aí, Tubarões, Diego e Vitor Hugo, aqui na Cultura FM. Olha, gente, referente ao Bolsa Família, tá? O pessoal me perguntando aqui, referente ao Bolsa Família, ó. Hoje, tá? Hoje, nós vamos ter aí, em relação ao Bolsa Família, hoje, dia 15, tá? 17 e 19. Então, é segunda, quarta e sexta-feira. Segunda, quarta e sexta-feira, das 8 às 16 horas, no Salão Paroquial, em Fontoura Xavier, o acompanhamento das condicionalidades da saúde, tá? Ali do Bolsa Família, tá? 15, 17 e 19. Então, aí, que vai ter das 8 às 16 horas no Salão Paroquial. Bueno, gente, maravilha. Agora, 10h41.
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0: Opa!
4: Fala, meu amigo Joel, tudo bem?
0: Beleza?
4: O homem das abóbora tem abóbora vendendo lá pra fazer chimia.
0: É,
4: rapadura. E agora apareceu uma onça ainda, pardendo o carrapicho. Tá feia a situação.
0: Tá feia a situação? É, Jerusa, que barbaridade!
5: Bora, Wagner, canta.
0: Agora do que deu de abóbora esse ano, né?
5: Isso.
0: Rapaz,
5: aí,
0: abóbora, chuchu, bergamota, laranja. Vou te contar, né? Bastante.

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2: Agora 10h45, 10h45. Deixa eu mandar um abração aí pra Dona Varda, né? O Pedrinho. Estão lá na Ponte Gela, ali na Ponte Gela, ligadinhos com a gente. Inclusive mandando um abraço pra cunhada, né? Pra Dona Maria. Ô, Dona Maria, cadê a festa de Zavarda aí, né? Vai sair a festa. Vai ser uns bolo frito com gemada, um cafezinho com leite, né? Tudo num capricho aí, ó. Olha aí, que beleza. Desejando felicidade e muitos anos de vida. Tudo de bom pra senhora, Dona Maria. Os votos aí também, né, da Dona Varda, do seu Pedrinho, pra senhora aí também, desejando felicidade e muitos anos de vida, tá bom? 10h45 aí, 10h45. Um abraço aí pra Aline também na audiência com a gente. Pra Eliane também, tá ligadinho. Isso aí, Eliane, tá? Das 8 às 16 horas sem fechar o meio-dia, tá? Segundo que nos passaram aqui foi isso, tá? Das 8 às 16 horas sem fechar o meio-dia. A princípio é isso, tá?

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0: 54, galera, vamos que vamos. A gente vai seguindo por aqui com a programação Cultura FM, pra vocês que se ligam aqui na 96. É, vamos lá. Vou falar de informação aqui agora. A Polícia Rodoviária Federal prende um homem transportando quase 200 quilos de maconha em Lajeado. Na manhã deste domingo, a Polícia Rodoviária Federal prendeu um homem com quase 200 quilos de maconha. A abordagem aconteceu na 386. Em ação de combate ao crime, os policiais rodoviários federais receberam a informação do setor de inteligência de que um Gol com placas de Curitiba poderia estar transportando ilícitos. Os agentes localizaram e abordaram o veículo. Durante a vistoria, os policiais rodoviários federais localizaram no porta-malas e no assoalho do carro 240 tablets de maconha, o que, após pesados, totalizaram 197 quilos. O motorista, de 27 anos, natural de Cuiabá, não possuía passagens criminais. Ele foi preso e encaminhado com os veículos e entorpecentes para a Polícia Judiciária em Lajeado. 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Um abração pro meu amigo Roger, aí que tá ligado também na 96, levando a cultura, trabalhando. Olha aí, bicho velho, ó, tá lidando lá na roça e com radinha a todo vapor aí na Cultura FM. Valeu, meu amigo, um abraço pra vocês aí.
1: Todos esses anos de carreira a gente sempre escutava a turma falar assim, lá no fundo, sempre tem aquele cara que fala assim, ó, toca Raul, não tem?
2: Alô, Kojak!

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1: 11-2, 11-2. Notícia na hora certa.
2: Líderes israelenses afirmam que o acordo não garante a segurança do país. Hoje, o governo libanês pediu que moradores deslocados adiem o retorno às casas, citando o risco de violações e ataques por parte de Israel. Cartórios de protesto, jeito mais eficiente de recuperar uma dívida. Notícia na hora certa, volta na Rede Gaúcha ao meio-dia. Da redação, Felipe Baques.
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1: Hora certa!
0: 11:04.
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11h10, galera! Eita, nós! Vamos lá, 11h10. 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E a galera aí que tá na sintonia com a gente por aqui também. 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Vamos que vamos, a gente segue na 96. Bom dia!

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1: 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Hora certa.
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3: Falta de sono pode prejudicar outras pessoas. Se você dirigir com sono, pode se envolver em acidentes e machucar outras pessoas. Nos Estados Unidos, 8 mil pessoas morrem a cada ano em colisões envolvendo motoristas sonolentos.
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0: 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Daqui a pouquinho temos o nosso programa A Hora do Recado, com as informações locais e regionais aqui na 96.
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0: Quem ganha o prêmio antes da luta perde a motivação pela vitória.
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2: Hora certa.
3: 11:40.
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16: Bora lá, gente, falar de esportes aqui na Cultura FM. Frustração após estreia mediante o Brasil na Copa. Jogadores acreditam a ansiedade no primeiro jogo e desempenho ruim no sábado. Vini Júnior salva a seleção da derrota em jogada individual. Né? Agora, o Grupo C, a liderança está com a Escócia. Com primeiro no grupo C, Escócia com 3 pontos, Marrocos com 1 ponto, Brasil com 1 ponto e Haiti com 0. Pontuação aí deste momento da Copa do Mundo no grupo C. Brasil com as informações e entra em campo aí, né, contra o Haiti. Né? E agora o Carlos Ancelotti tem tempo para organizar o time e corrigir aí os erros para não cometer aí contra o Haiti. É, a Escócia que venceu o Haiti, inclusive. É, e o Brasil errou mais cartões amarelos que o Marrocos. A seleção brasileira ocupa, no momento, o terceiro lugar no Grupo C e volta na campo na sexta-feira. O time volta para enfrentar aí os haitianos. Formação do Esportes aqui na 96.5.

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2: 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Notícia na hora certa, meio-dia. Com oferta de 24 milhões de reais, empresa Eurosinos apresenta a melhor proposta para realizar obra contra cheias na zona norte de Porto Alegre. Presidente da França, Emmanuel Macron, afirma que missão conjunta com o Reino Unido para garantir segurança no Estreito de Hormuz vai começar em até 3 dias após a assinatura de acordo de paz. Dólar opera em queda de quase 1% com avanço de tratativas para fim da guerra no Oriente Médio. Moeda é cotada em R$ 5,03. Sol entre algumas nuvens em Porto Alegre. Agora faz 13 graus. O tempo segue firme e frio nesta segunda-feira no Rio Grande do Sul. 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
4: Atenção para a BR-386. Tem uma faixa bloqueada em Triunfo, no sentido capital e interior, pouco antes da intersecção com a 287. A Polícia Rodoviária Federal atende um acidente, tem capotamento de veículo. Ainda não há mais informações sobre a ocorrência. Com o trânsito, Leandro Rodrigues.
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2: Um estudo divulgado hoje pela Confederação Nacional da Indústria aponta que o novo tarifaço proposto pelos Estados Unidos pode atingir 1/3 das exportações brasileiras para o país. A tarifa, se confirmada, chega a 37,5%. No início do mês, o governo norte-americano indicou a aplicação de taxas devido a supostas práticas comerciais desleais pelo Brasil e o uso de trabalho forçado na indústria. Atualmente, está em vigor apenas uma tarifa geral de 10% imposta em fevereiro. Caso as novas tarifas sejam aprovadas, o número de produtos brasileiros atingidos por algum tipo de taxa chegaria a 54%. O presidente Lula chegou à França para participar como convidado da reunião de líderes do G7, marcada para amanhã. O governo trabalha com a possibilidade de um encontro entre Lula e o presidente dos Estados Unidos, Donald Trump, durante o evento. No entanto, não há nenhuma reunião oficialmente marcada. No G7, Lula deve se reunir com os presidentes da França e do Egito, com a primeira-ministra do Japão e com o secretário-geral da Interpol. 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Devido às transmissões dos jogos da Copa do Mundo, notícia na hora certa volta na Rede Gaúcha amanhã a 1 hora da madrugada. Da redação, Felipe Baques.
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1: Hora certa!
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2: Muito bem, senhoras e senhores, estamos no ar a partir de agora com o nosso programa A Hora do Recado desta segunda-feira. Bem-vindo ao nosso programa de rádio jornalismo, do Grupo Cultura, e mais uma edição dessa segunda. Hoje é 15 de junho, né? 15 de junho aí, dia mundial, inclusive, de conscientização da violência contra a pessoa idosa, gente. Hoje, inclusive, é o dia desta conscientização, de sermos

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de 16, vamos agora com a com os comunicados locais aqui na Cultura FM. É, a gente segue por aqui. Olha, dia 20 de junho, portanto, neste sábado, tem aí torneio de sinuca, com início às 14 horas. Inclusive com prêmios, o primeiro lugar, um porco de 40 quilos, segundo lugar, R$200, e terceiro lugar, um fardo de cerveja latão, inscrições em R$100, duas vidas, né? Nesse torneio de sinuca, né? Que vai ter aí nos amigos JC, né? Em Fontoura Xavier, dia 20. Daqui a pouco a gente já traz a informação também referente ao que está acontecendo hoje em relação ao Bolsa Família, né? Realizando acompanhamentos e condicionalidades da saúde do programa Bolsa Família. Daqui a pouco a gente já traz aqui também na programação da Cultura FM. O IPTU 2026 já está disponível para as pessoas que possuem seu imóvel, né? Em urbanos, localizados aqui em Monfontoura Xavier. Lançamentos de imposto sobre propriedade predial e territorial urbana, PTU, e a taxa de coleta de lixo, referente ao exercício de 2026. Lembrando que as formas de pagamento, ela pode ser em parcela única, com 10%, com vencimento para o dia 10 de julho, pagamento sem desconto e sem acréscimo até o dia 10 de agosto, e os contribuintes que não optarem pelo pagamento em parcela única, poderão realizar o parcelamento em 4 vezes sem desconto, tá? No dia 14 de julho, 11 de agosto, 11 de setembro e 14 de outubro. O pedido de parcelamento deverá ser feito até o dia 6 de julho na Prefeitura de Fontoura Xavier, no setor de fiscalização e tributação, de segunda a sexta-feira, das 8 às 11h30 e das 13h30 às 16h30. O CPM do Centro de Educação Municipal convida você e sua família para viver dos encantos do Arraiá, uma tarde de cores e emoções. No dia 5 de julho, a partir das 14 horas, no ginásio da Vila Vaz, teremos uma programação especial preparada com muito carinho, apresentações, cultura, diversão, sabores, tradição e momentos inesquecíveis para toda a comunidade. A animação da banda Trio da Serra, dia 5 de julho, às 14 horas, no ginásio da Vila Vaz. A Escola Getúlio Vargas convida você e sua família para a tradicional festa junina, que acontece no dia 12 de julho, com início às 14 horas, no Salão da Comunidade. A animação fica por conta da

0: Banda Amor Mafioso. 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A partir das 8 horas, você vai curtir um super show com a dupla Yasmin e Maurício, trazendo muita música, animação e emoção para o público. E a festa não para, a noite conta ainda com participação de dois DJs, garantindo muita música até altas horas. Reúna os amigos, a família e venha para o Pesca e Pague do Nelson. A comunidade de Pedras Brancas convida a todos para a tradicional festa em honra ao padroeiro Santo Antônio. É dia 21 de junho. 10h30 tem a missa. Ao meio-dia, almoço com churrasco, saladas e bebidas variadas. Favor levar pratos, talheres e bandeja para a carne. 14 horas, reunião dançante animado pela banda Sonhos e Inovação. Haverá também a presença dos Cavalarianos da Paz e segurança no local. 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R$11 mil, um vale de R$3 mil e três vales de mil e 10 vales de R$500. Uma realização da CDL, Prefeitura Municipal, Câmara de Vereadores e Nota Fiscal Gaúcha. Vem aí a festa junina da Escola de Ensino Fundamental Professor Elizabeth Scalco. É dia 21 de junho. Inicia às 14h30 no Salão da Comunidade da Vila Assis. A animação fica por conta da banda Expresso Sul. São os nossos comunicados. Só retornando aqui em relação ao torneio, né? Vai ser no Bar do Nerizinho. Né? No Bar do Nerizinho, na Vila Vaz. Torneio, então, de sinuca, dia 20, às 14 horas. Com primeiro lugar, um porco de 40 quilos. Segundo lugar, R$200. E terceiro lugar, um fardo de cerveja latão. Inscrições de R$100, né, duas vidas. Ah, no Bar do Nerizinho, na Vila Vaz. Nós vamos agora com comunicados locais ainda sobre o Bolsa Família. E as informações com o secretário da Saúde, o Eduardo, também a enfermeira Ediane e também a secretária, aliás, com parceria com a Quita também, Secretaria de Assistência Social, aqui de Fontoura Xavier. Vamos lá, as informações.
1: Bom dia, comunidade Fontoura Xavier. Estamos hoje aqui no Salão Paroquial, onde iniciamos o acompanhamento dos beneficiários do programa Bolsa Família. Também com a enfermeira Ediane, a Quita, da Assistência Social do CRAS. Vamos falar um pouquinho mais sobre o que está acontecendo no dia de hoje, na próxima quarta e na próxima sexta.
2: Bom dia a todos. Então, como o Eduardo falou, apesar da atualização, o acompanhamento da Bolsa Família acontece hoje, dia 15, quarta, dia 17, na sexta, dia 19. O horário de atendimento é das 8 às 16 horas, sem fechar o meio-dia. E a gente lembra a todos que tragam uma carteira de vacinação das crianças para a gente fazer o acompanhamento e atualização. As vacinas que estão em atraso estão sendo feitas aqui no salão para a gente já deixar tudo atualizado conforme o sistema exige.
3: Bom dia a todos. Então, como o Eduardo falou e a Didi, assim, ó, esse engajamento que a gente está fazendo aqui, ó, para chamar a comunidade, para esse momento assim, ó, de pesagem, a renovação do cadastro único do Bolsa Família, que é uma coisa muito importante. Cada 2 anos a pessoa tem que renovar, senão é cortado. Tem também o BPC, que também tem que renovar o cadastro. Então, esse acolhimento, essa chamada que a gente está fazendo aqui é para não deixar ninguém sem Bolsa Família. Também os benefícios, que nem lá no CRAS, nós temos também as gestantes, né, um chamamento para as gestantes, né, para virem lá. A gente tem os kits da Mãe Gaúcha. Então, tem muitas coisas boas, bonitas lá para a gente oferecer. A saúde, né, junto com a assistência, com o CRAS. Tá? Esperamos todos nesses 3 dias.
1: Muito bem. Lembrando, não se fecha ao meio-dia. Está sendo bem dinâmico, bem rápido. A gente está com uma grande equipe, ok? aqui no salão paroquial. Lembrar que não se fecha meio-dia, a vacina é feita aqui e não deixa para depois. Nós temos os beneficiários do programa Bolsa Família, tem até o final do mês de junho, desse mês agora, para atualizar aí o seu acompanhamento. Então vem para o paroquial nessa segunda, quarta e sexta-feira.
2: Não esqueça de trazer o seu documento pessoal e a carteira de vacina das crianças.
3: Isso aí.
0: Aí, informação então que de Fontoura Xavier sobre o programa Bolsa Família. Agora meio-dia e 24, vamos falar do tempo. Como é que se comporta o tempo e para as próximas horas?
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0: Muito bem, a Luana Lermenbeck é que traz as informações diretamente do NH da Univates.
5: Bom dia, ouvintes. Hoje o tempo fica firme no estado. O avanço de uma massa de ar polar provoca queda acentuada das temperaturas e o amanhecer já é frio na região. O sol vai aparecer com nebulosidade variada durante o dia, mas não consegue elevar significativamente as temperaturas. A máxima prevista é de 15 graus. Ao longo da noite, o ingresso do ar mais frio favorece o declínio das temperaturas, quando deve ser registrada a mínima do dia, podendo chegar a 8 graus. Amanhã, o tempo permanece firme no estado, sob influência da massa de ar frio. O amanhecer vai ser bastante frio na região, com possibilidade de formação de geada em pontos isolados. O sol aparece entre poucas nuvens ao longo do dia, mas as temperaturas ficam amenas. O vento sopra com fraca intensidade, embora possa reforçar a sensação de frio em alguns momentos. As marcas de terça-feira devem variar entre 4 e 18 graus. Na quarta-feira, o tempo segue firme sob influência da massa de ar polar. O amanhecer vai ser frio na região, com condições favoráveis para a formação de geada em áreas isoladas, especialmente em baixadas. Ao longo do dia, o sol predomina e favorece uma gradual elevação das temperaturas, mas permanecem amenas. Com a previsão do tempo, Luana Lermenbeck, do NIH da Univates.
0: Obrigado, Luana Lermenbeck, com as informações aqui na Cultura FM, né, sobre o tempo aqui na 96.5. Né? Muito bem, vamos lá. Ainda trazendo as mínimas e máximas aqui para a nossa região. Hoje as máximas devem ficar nos 11 graus, as mínimas foram de 5. Para amanhã vai ser mais gelado, mínimas de 2 graus com máximas de 16. Já na quarta-feira, a mínima vai ser de 5, com máximas de 17 graus. É a previsão do tempo aqui na Cultura FM.
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0: Meio-dia e 27. Vamos seguindo com o nosso programa A Hora do Recado, aqui na Cultura FM. Para você que se liga na 96, vamos falar também, dando continuidade às informações ainda dentro do nosso programa A Hora do Recado, né? Inclusive, a Polícia Rodoviária Federal apreende uma tonelada de maconha e arma com seletor de rajada em Passo Fundo. Na manhã deste domingo, a Polícia Rodoviária Federal apreendeu uma tonelada de maconha e uma pistola calibre 9mm equipada com seletor de rajada durante uma ação no entroncamento da 285 com a 324 RS em Passo Fundo. Conforme o apurado no local, os policiais já monitoravam um caminhão Volvo com placas de Porto Alegre suspeito de transportar drogas oriundas da região da fronteira. Ao receber a ordem de parada, o motorista fugiu por estradas secundárias próxima à RS 324. A perseguição terminou quando o caminhão atolou em uma estrada de terra. O suspeito abandonou o veículo e correu para uma área de mata. Na vistoria, os policiais encontraram centenas de tablets de maconha escondidos no caminhão, além da arma e carregadores de alta capacidade. O veículo era utilizado para transporte de frangos e estava carregado apenas com caixas vazias. As buscas pelo motorista seguem na região, com o apoio da Brigada Militar. A Polícia Rodoviária Federal utiliza drone com câmera térmica para auxiliar na localização do suspeito. A droga, a arma e o caminhão foram apreendidas e encaminhadas para os procedimentos legais. As investigações continuam para identificar o destino da carga e outros possíveis envolvimentos do esquema criminoso. Meio-dia e 29. Nós ainda seguimos por aqui com a nossa programação Cultura FM. Nós tivemos um final de semana triste também na área das estradas. Tivemos aí também um final de semana onde tivemos uma família que acabou perdendo a vida em Bom Retiro do Sul, na 386, no último sábado. Um casal, Mauro Monteiro de Oliveira e Simone Rodrigues de Oliveira, e o filho João Rodrigues de Oliveira, faleceram em função de uma colisão com uma caminhonete nesse grave acidente que vitimou aí essas três pessoas no último sábado. O casal e o filho morreram. Aí, chegou a ser resgatado e conduzido ao Hospital Bruno Borne, Lajado, mas devido à gravidade dos ferimentos, faleceu ainda durante a tarde. A família vivia no município de Gravataí. Os corpos passaram por necrópsia no Departamento Médico Legal de Lajado na manhã desse último domingo. Os ocupantes do outro veículo envolvidos no acidente, uma Ranger, também sofreram ferimentos. Dois deles precisaram ser encaminhados para atendimento hospitalar. A ocorrência mobilizou as equipes da Polícia Rodoviária Federal, Corpos de Bombeiro Militar, serviços de emergência, e os veículos permaneceram sobre a pista durante os trabalhos de resgate e a perícia e remoção. As circunstâncias da colisão ainda serão apurados pelas autoridades competentes. Esse grave acidente, então, registrado no último sábado em Bom Retiro do Sul.
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1: Muito bem, meio-dia e 36. Olha, falando das estradas, gente. Eu acabo de chegar aqui no nosso setor de jornalismo, no Grupo Cultura. Um acidente que... onde, agora há poucos instantes, na 386, envolve o deputado federal Giovanni Cherini e a Adri Cherini, sua mulher também, inclusive aqui do município de Soledade, de onde são natural. E eles acabam de postar, inclusive, nas redes sociais aqui agora. Vamos transmitir aqui nesse momento a situação aqui. Gravou agora na manhã. Vamos ver.
2: Ter um acidente agora. Aqui um gol bateu em nós. Um gol bateu em nós. Tá lá o gol. Tá lá o gol. E ali o outro carro, caminhonete. O caminhão bateu também na caminhonete. E nós estamos aqui, ó. Olha aqui como é que ficou o carro. Mas graças a Deus, nós estamos apavorados, mas tá ali o outro carro. Tá ali o outro carro, ó, batido. E tá ali a nossa caminhonete. E outra caminhonete lá batida também. E aqui tá o cara, estão tirando ele ali agora. Olha só que acidente. Que loucura, gente. Que loucura isso.
1: Tá aí, deputado Giovanni Cherini, então, agora há poucos instantes, postando nas suas redes sociais sobre esse acidente, agora há poucos instantes. E também a Adri Cherini. Vamos ver aqui. Que ela acabou de postar também, vamos ver.
3: Orando, termino o dia agradecendo. Eu sempre faço isso todo dia. Eu agradeço a vida. E hoje a gente se envolveu num acidente aqui na 386, indo para Soledade. Está meu sogro, que está no hospital. E foi um acidente feio, mas graças a Deus, está todo mundo vivo, está todo mundo bem. Foi só o susto. O casal que estava vindo do interior para sentido interior capital. Saiu da pista deles, invadiu a pista, a nossa pista, eu só vi o carro voando e o nosso motorista nos livrou do caminhão, mas mesmo assim o caminhão bateu na gente. Mas tá tudo certo, então, para tranquilizar vocês que estão aí nos assistindo, estamos parados aqui na 386 e foi um livramento. Obrigado.
1: Tá aí, em palavras da Adri Cherini, né, mulher de Giovanni Cherini também. Estão bens também, né? A gente não tem aí as informações também dos outros motoristas, como é que está a situação até o momento. Mas daqui a pouco a gente vai estar atualizando aí conforme as informações que forem chegando aí na nossa redação. Né? Bom, aí ainda bem que não aconteceu nada de pior, né? Que Deus abençoe aí a jornada de vocês também, tá? Meio-dia e 39, a gente vai seguindo por aqui com a nossa programação Cultura FM. 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Temperatura neste momento na casa dos 11 graus aqui na Terra do Pinhão. A gente vai seguindo por aqui ainda com o que é informação. Homem em surto é suspeito de começar incêndio da própria casa no bairro Montanha, em Lajado. Segundo o boletim da ocorrência, o homem é usuário diário de cocaína. Esse caso aconteceu na madrugada deste domingo. O irmão do suspeito, que mora na mesma propriedade, relata ter ouvido estalos no meio da noite e, quando foi averiguar a situação, encontrou a casa pegando fogo. Mais cedo durante a noite, o irmão já havia se deslocado até a residência do indivíduo para acalmá-lo, pois este estava gritando e tendo alucinações, segundo o boletim de ocorrência. O homem é usuário diário de cocaína. O suspeito foi levado até a UPA para atendimento médico. O Corpo de Bombeiros Militar esteve no local combatendo aí o incêndio. Ainda não se tem maiores informações acerca dos danos causados na residência. O caso deve ser investigado pela Polícia Civil.

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1: Ainda neste final de semana, um jovem fica ferido após caminhonete colidir contra poste na RS-332 em Doutor Ricardo. Um jovem ficou gravemente ferido após o acidente de trânsito registrado no final da tarde desta sexta-feira, no município de Doutor Ricardo. Segundo as informações preliminares, a vítima conduzia uma caminhonete Volkswagen Saveiro de cor branca, quando, por circunstâncias ainda não esclarecidas, perdeu o controle do veículo e colidiu contra um poste. O jovem foi socorrido e conduzido ao Hospital de Encantado para atendimento médico. Até o momento, não foram divulgadas informações atualizadas sobre seu estado de saúde.

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1: Muito bem, A Hora do Recado, estamos de volta por aqui na programação Cultura FM. 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Com a gente por aqui na nossa programação. Nós vamos agora com o correspondente Piranga Rede Gaúcha Sat. E na sequência você fica aí também com o programa Só Bandas com o Maxwell. Um abraço. Saúde, paz, boa semana para você e que Deus vos abençoe sempre.
2: Estado na indústria. Atualmente está em vigor apenas uma tarifa geral de 10% imposta em fevereiro.
3: A Agência Nacional de Vigilância Sanitária publicou nova resolução hoje em que mantém suspensos lotes específicos de produtos da marca IP. Os itens haviam sido suspensos em maio. No início de junho, após uma nova inspeção, a produção na fábrica de Amparo em São Paulo foi reiniciada. Na decisão dessa segunda-feira, a Anvisa mantém a suspensão apenas para produtos mais velhos que não apresentaram resultados de segurança satisfatórios. A medida atinge duas linhas de desinfetantes e 6 tipos de detergentes com lotes com número final 1, fabricados antes de março, além de 11 versões de lava-roupas líquidos com lote final 1, produzidos antes de abril.
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3: A próxima edição será mais cedo, às 6:40 da noite. Boa tarde.
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1: Te liga, porque uma das grandes favoritas a conquistar a Copa do Mundo vai estrear, a Espanha. Vamos combinar o seguinte, né? 48 seleções, tem seleções do mundo todo, mas a primeira prateleira tem lá, Espanha e França. A Espanha joga hoje, a França joga amanhã. Elas naturalmente despontam como as grandes favoritas para levar o título da Copa do Mundo. E a Espanha vai encarar uma estreante, Cabo Verde. É uma surpresa, uma das tantas surpresas nesta Copa do Mundo. Jogo em Atlanta, abrindo o grupo H, que tem ainda a Arábia Saudita e Uruguai, que se enfrentam logo mais. Então, esse é o convite para que você esteja conosco na Gaúcha ao longo desta tarde de segunda-feira, porque esse super time da Espanha vai estrear e nós vamos contar a partir de agora no

0: em 2010. Que Espanha é essa que começa a Copa, Jason?
1: Com suas estrelas, treinada a seleção por Luis de la Fuente, a Espanha vai a campo com o Unai Simón, goleiro do Atlético Bilbao, 23, 5, Llorente, do Atlético de Madrid, Cubarsí, 22, do Barcelona, Laporte, do Atlético Bilbao, 14, 24, Cucurella, negociado hoje com o Real Madrid, sai do Chelsea da Inglaterra e vai para o Real Madrid, 20, Pedri, do Barcelona, do City, Rodri, veste a 16, 8, Ruiz, do PSG, 9, Gavi, do Barcelona, 21, destaque no espanhol, do Real Sociedad, Oyarzabal, tem a 21, e Ferran Torres, é o camisa 7, escalada Espanha.
0: É um timaço, hein? Para muitos, a França tem os melhores jogadores, e a Espanha tem o melhor time, e tem ainda ele, né? 18 aninhos... E a mal que começa no banco. E a seleção estreante de Cabo Verde conta.
1: Treinada por Pedro Leitão Brito, conhecido como Bubista, em homenagem a uma ilha em Cabo Verde. O Cabo Verde vai a campo, a seleção com Vozinha, que é do Chaves de Portugal, número 1. Moreira, camisa 22, joga no Columbus, nos Estados Unidos. Da Irlanda vem Pico Lopes, camisa número 4. 3 para Dinei Borges, que joga nos Emirados Árabes. Sidney Cabral, camisa 13, atua no futebol português, no Benfica. 6 para Lenine, que atua no Krasnodar da Rússia. 15 para Laros Duarte, que atua na Hungria. Rian Mendes é o camisa 20, joga na Turquia. Jamiro Monteiro, ele joga na Holanda, tem a 10. Camisa 7, Giovanni Cabral, do Estrela Amadora de Portugal. E Dailon Livramento, camisa 19, que também atua em Portugal, no Casa Pia.
0: É o poder da Espanha! E Cabo Verde estreando em uma Copa do Mundo. Marcos Bertoncello, está começando o Grupo H no quinto dia de Copa.
2: O Grupo H desta Copa, Marcelo De Bona, que tem depois, mais tarde, às 7 horas da noite, com transmissão aqui da Gaúcha em Miami, o Uruguai em campo enfrentando a Arábia Saudita. Ainda hoje, segunda-feira, também abrimos o Grupo G. 4 horas, Bélgica e Egito. E às 10 horas, Irã e Nova Zelândia.
0: Som de Copa aqui na Gaúcha, vai começar o jogo da Espanha. Estádio de Atlanta, Estados Unidos, Cristiano Munari, uma das grandes favoritas, vai jogar, vai estrear. Tudo bem, Munari?
3: Ah, boa tarde, De Bona, boa tarde a todos. Chegou a hora de ver a Espanha. É atual campeã da Euro, a Espanha chega ao lado da França, né, são as duas principais favoritas. A Espanha do Yamal, que ainda não começa o jogo porque está se recuperando de lesão, mas é uma Espanha que tem o Rodri recuperado, que tem o Pedri, que tem o Torres como titular hoje. É uma Espanha que tem um jogo coletivo até melhor do que a França, tá? A França tem mais jogadores, tecnicamente, mas o coletivo da Espanha é mais forte. Tô curioso para ver essa Espanha estrear contra um Cabo Verde, um estreante, né? Chega aí correndo por fora, mas é hora de ver o que a Espanha tem para essa Copa do Mundo, ainda esperando do melhor Yamal, o que a gente vai ver ao longo da Copa do Mundo, De Bona.
0: Estádio de Atlanta, que vai receber 8 partidas nesta Copa do Mundo. Fase de grupos, oitavas e quartas de final. 1 da tarde está marcando o eletrônico da Gaúcha. E a arbitragem, hein, Jason?
1: Apita o jogo da Jordânia, Adhan Makhadmed. O quarto árbitro, Andrés Rojas, da Colômbia, apita jogos de Copa Libertadores da América. No VAR, dos Estados Unidos, Joy Dickerson.
0: Espetáculo. Daqui a pouquinho tem ping-pong, só vale responder de primeira, hein, Cristiano Munari?
3: Vamos.
0: Tá, daqui a pouquinho. Vai começar o jogo em Atlanta. O Uruguai, que teve dificuldades ontem para chegar nos Estados Unidos, estreia hoje. Atenção, olho no Uruguai, hein, Bertoncello?
2: Jogo marcado em Miami, Miami Gardens, Arábia Saudita e Uruguai. A Gaúcha transmite jogo marcado para 7 horas da noite e que complementa essa primeira rodada do Grupo H da Copa. 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
0: saída será de Cabo Verde. Nas eliminatórias africanas, deixou de fora, por exemplo, Camarões, hein? Regressivo, atenção! São jogo, saída de Cabo Verde. Jogo da Espanha, gente. Uma das favoritas a conquistar a Copa do Mundo. Primeira tentativa de lançamento. A bola tá chegando no goleirão da Espanha, o Unai Simon, que faz a primeira intervenção. Bola com o Rodri. Rodri sai jogando lado esquerdo. Cucurella negociado hoje é jogador do Real Madrid, hein, Jason?
4: Anunciado hoje de forma oficial, foi um dos pedidos do novo técnico do Real Madrid, José Mourinho, que retorna ao futebol espanhol e que pediu a contratação de Cucurella, que deixa o Chelsea e vai jogar no Real Madrid. Curiosamente, Debona, depois de muitos anos, a seleção espanhola não contava com um jogador convocado do Real Madrid. E desta vez, né, isso aconteceu. Mas aí não sei se o Cucurella entra nessa conta. Acho que não, porque quando foi convocado, era do Chelsea.
0: Né? É. Ataca o time da Espanha. Fabian Ruiz carrega a bola pelo meio, jogador do Paris Saint-Germain, abrindo para Cucurella. Se destacou demais, né? Na sua caminhada, na sua trajetória pelo Chelsea. Tocando atrás para Laporte. Laporte abrindo outra vez, lado esquerdo. Sempre a característica, né, da escola espanhola, né, essa de tocar muito a bola, de girar ela por todos os lados do campo. Ruiz abrindo aqui na direita, quem domina por ali é Llorente. Llorente está voltando a jogada mais atrás para o domínio ali do Pedri. E assim a Espanha vai girando a bola, tocando. Cabo Verde vai estreando nesta Copa do Mundo. Mas tem essa característica, né, Jesus? Deixou seleções grandes de fora do Mundial.
4: É, uma delas Camarões, né? Tradicional Camarões, que sempre participa de Copas, ou pelo menos tem uma participação aí corriqueira em Copas do Mundo, ficou fora para Cabo Verde, que é o segundo menor país da história a disputar uma Copa do Mundo. Perde apenas para Islândia, que tem aproximadamente 300 mil habitantes. Cabo Verde está na casa ali de 520 mil habitantes. São ilhas, né, que formam o país Cabo Verde, que fala português.
0: O Barci domina para a seleção da Espanha. Lá vai Rodri, Rodri carrega pelo meio, marcação toda do time de Cabo Verde, bem atrás, né? Bem defensiva nesse momento. Ô Monarquinha, é melhor, Espanha ou França?
5: Coletivamente, a Espanha. E a Espanha ganhou da França na Nations e na Euro, né? Então, eu prefiro os jogadores da França, tá? Mas na hora que eles se enfrentam, os da Espanha acabam ganhando. Sobre o Cucurella, que a gente falava antes, né, sobre a negociação com o Real Madrid, hoje a Espanha não tem um ponta pela esquerda, né? Porque o Nico Williams perdeu rendimento depois da Euro, não vinha jogando, o Baena era uma opção, ficou no banco. Começa o Gavi por ali. O que, que é a ideia do Luis de la Fuente com isso? Vai soltar muito o Cucurella por fora. O Cucurella, normalmente, quando a Espanha joga com ponta na esquerda, ele é um lateral que vem por dentro. Hoje, como tem o Gavi, que é um meia, o Cucurella vai ter que atacar bastante como um ponta por ali, que não é tanto o que ele fazia na seleção. Mas já é uma ideia do De La Fuente, sabendo que vai enfrentar um time fechado, de ter muitos jogadores por dentro, né? Então o Ferran Torres vem pra dentro, o Gavi vem pra dentro, os dois pontas, sobe os dois laterais ao mesmo tempo. A Espanha tenta colocar ali 5, 6 jogadores em cima da última linha de Cabo Verde.
0: 3 minutos e meio em Atlanta, 0-0 Espanha e Cabo Verde. Lateral para a seleção africana fazer a cobrança, vai movimentar ali do lado do campo, jogando ali com Moreira. Todos os jogadores atuam em ligas muito inferiores, né? Segundo as divisões, né, do futebol de Portugal, da Irlanda. Olha, destaque mesmo é o Sidney Cabral, lateral esquerdo, que joga no Benfica de Portugal. Porque o segunda divisão da Holanda e por aí vai, né? Lançamento, lá vai a Espanha, tentativa de bola na ponta esquerda, cabeceio para dentro da área, afasta lá atrás Pico Lopes, vai voltar a bola para Cucurella mais atrás com Cubarsí, aí por outro

0: Nico Lopes. Vai voltar a bola para Cucurella. Cucurella mais atrás com Cubarsí. Aí, por outro lado, grandes ligas, né? Barcelona, Real Madrid, Manchester City. O Cubarsí tá voltando para o Unai Simón, que joga no Bilbao, Atlético de Bilbao. 0-0, 4 minutos e meio. Há uma atração por si só na Espanha, né? E na possibilidade de ser, inclusive, um dos nomes da Copa do Mundo, que tá lesionado, que tá no banco hoje. Ele tem 18 aninhos. Lamine Yamal, hein, Jason?
1: Ele e o Nico Williams, também é outra opção. Dois jogadores que estavam lesionados e que voltam e ficam à disposição. Abre aspas para o Lafuente, técnico da Espanha, na sua entrevista coletiva de ontem. Os médicos dizem que Lamine pode jogar amanhã, hoje, sem qualquer problema. Talvez não os 90 minutos, mas alguns minutos, sim. Foi o que disse o técnico da Espanha, que pode colocar, quem sabe, se necessário, no segundo tempo, o Lamine Yamal.
0: Ferran Torres está tocando a bola mais à frente. Para Ruiz, ele tentou aqui na ponta direita, passe curto na devolução para o Torres, interceptação feita ali pelo Dinei Borges, zagueiro de Cabo Verde. O Nico Williams é aquele mesmo Nico Williams, aquele mesmo, me refiro à bola, né, ao potencial lá da Eurocopa, hein, Munari?
2: Não, na verdade ele teve uma queda de rendimento, né? Chegou a ter uma negociação no início da temporada passada com o Barcelona, se deu como certo que ele iria pro Barcelona, acabou não indo. Ele tem uma pubalgia, tu sabe muito bem, né, Demona? Pubalgia é um problema. Sim, né?
0: Demora 7 meses para curar.
2: Isso aí. E ele convite. Então isso também tem atrapalhado o rendimento. Na última.
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1: Chegou sorrindo, hein?
0: Falou baixo.
1: Programa Só Bandas iniciando a partir de agora em 96.5, Portal da Serra, Doce Bandira, até as 14 horas. Eu, Maxwell, junto com você, hein? Participa aí, 3389-1110.

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0: Hora certa.
1: 1:20. 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

0: Rogério, uma grande banda, o coração pirou em 96,5, né? Vamos com Unidade Móvel, Adroaldo Dal Pasquale, boa tarde.
1: Nós estamos junto ao Salão Paroquial, aqui com a Ediana, que é responsável aqui pelo setor do Bolsa Família, né? Ela que nos fala aqui sobre o dia de hoje, que começou aqui as famílias do nosso município, fazendo o cadastro, o novo cadastro, se atualizarem aqui com o cadastro Bolsa Família. Vai até que horas, Ediane, falando aí a nossa população pontarense?
2: Boa tarde, Pasquale, boa tarde a todos. Então, nós iniciamos hoje a atualização dos cadastros do Bolsa Família, pesagem, atualização de carteirinha de vacinação das crianças. Iniciamos às 8, hoje vamos até às 4. Não fechamos ao meio-dia e retornamos na quarta-feira. Então, na quarta-feira começamos às 8, também até às 4 horas da tarde, sem fechar ao meio-dia, e na sexta-feira o mesmo horário. Lembrando a todos os beneficiários que devem vir para fazer as suas atualizações, portar documento pessoal e a carteirinha de vacina de todas as crianças.
1: Hoje já passaram mais de 600 pessoas, segundo aqui o pessoal da organização?
2: Isso, fluxo bastante intenso hoje pela manhã, agora de novo, e a gente então tem mais 2 dias pela frente para a gente atualizar a todos os beneficiários do Bolsa Família.
1: Tá certo, então de dia aí, a Ediane falando aí. Agora falando com o secretário também sobre questão aí do Bolsa Família, hoje, segunda-feira, que se iniciou, quarta e depois sexta-feira. Eduardo também falando aí a nossa reportagem.
3: Perfeito, Adroaldo. Segunda, dia e quarta e sexta, é o dia que a gente tem transporte do interior, né? Para facilitar para as pessoas, principalmente pensando aquelas pessoas que mais precisam, né? É uma obrigação, um dever do beneficiário fazer esse acompanhamento. Agora no mês de junho, a gente deve colocar todos os dados dentro dos sistemas obrigatórios, né? Para não haver aí o bloqueio do benefício. É obrigação do beneficiário comparecer nesses dias, né, e fazer esse acompanhamento. Lembrando que não dá para deixar para depois, nessa segunda, quarta e sexta-feira, a Secretaria Municipal de Saúde, em conjunto com a Assistência Social, que está aqui atualizando cadastros. A gente está num fluxo intenso, mas tudo tem sido muito rápido. As pessoas não têm ficado mais de 10 minutos, 15 minutos aqui dentro do Salão Paroquial. Estamos atualizando cadastros, fazendo as pesagens, as vacinas, a administração municipal pensando naquela pessoa que mais precisa. Então, não deixe para depois, vem para o paroquial na segunda, quarta e sexta-feira, sem fechar o meio-dia das 8 às 4 da tarde.
1: Tá certo, obrigado, secretário Eduardo.
3: Um abraço, Eduardo, um abraço aos ouvintes da Rádio Cultura e estamos trabalhando.
1: Isso aí, Maxwell. Com informações aqui do Salão Paroquial sobre questão do Bolsa Família, o repórter Dal Pasquale.

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1: 1:43.
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destaque nacional em 96,5, né? Nós estamos acompanhando aqui o jogo Espanha e Cabo Verde, né? 0-0. Copa do Mundo que segue. 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

nosso balanço, uísque, cigarro e violão, né? Participação corpo e alma. Essa banda vai ficando por aqui em seguida, Cultura Mix. Depois do Notícia Nada Certa.

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1: O treinamento de hoje à tarde para trabalhar com bola. Se isto acontecer, aí tem possibilidade de Neymar ser relacionado para ficar no banco contra o Haiti na sexta-feira. Semana decisiva, né? Para o aproveitamento de Neymar nesta fase de grupos para a Copa do Mundo. Atenção total para saber se ele de fato vai ou não trabalhar com bola no treinamento de hoje à tarde. E estaremos lá para conferir, Luciano.
2: Valeu, Gabardo. Essa é a questão, né? Se Neymar vai trabalhar com bola, Maurício Saraiva, a grande expectativa que temos aí, talvez não para o jogo contra o Haiti, mas para uma sequência do Brasil que tende a ser mais difícil a partir do jogo com a Escócia.
3: E se eu concordei com o relator Cristiano Munari do primeiro tempo da Espanha, tenho certeza que agora discordamos, porque o Cristiano até já colocou na rede social dele que tinha certeza, me corrija, Cristiano, se eu estiver errado, que tinha certeza que no primeiro vacilo da seleção brasileira, alguém ou alguém já falariam do Neymar. Eu estou dentro desse alguém, não na condição do desespero, de que ele tem que jogar sem perna contra o Haiti, Cristiano, mas do que o Brasil apresentou, e muito mais especialmente do que não apresentou, aumenta a expectativa de que o Neymar recuperado, de que o Neymar treinado, de que o Neymar disposto a fazer desta sua grande Copa, ele tenha contribuição a dar, porque a amostragem inicial foi muito, muito preocupante.
4: Ah, minha dúvida é sobre... Assim, contra o Haiti, qualquer coisa pode funcionar, né? O Haiti levou 5-1 de Curaçao, que levou 7 da Alemanha ontem. Então, contra o Haiti, Neymar, pode botar qualquer um ali, que o Danilo na lateral, o Alexandre na lateral, que dificilmente não vai funcionar. Agora, a questão pra mim, eu penso diferente em relação ao Neymar. Pra mim, o nível da intensidade que foi o jogo de sábado, que o Paquetá sofreu, que o Casemiro sofreu, o Neymar que eu vi jogando aqui, naquele jogo ali, eu acho que ele passaria vergonha naquele nível ali. É óbvio que quando a gente vai olhar pro Igor Thiago e ver que ele errou um gol que não se pode errar, se fosse o Neymar teria cabeceado? Pode ser que sim, é que esse a gente nunca vai saber. Mas em relação ao que foi o jogo, a intensidade do jogo, eu acho que foi mais contra o Neymar do que a favor, assim, porque foi um jogo muito intenso. Não vai ser contra o Haiti... contra a Escócia também uma seleção mais fraca, mas ali na frente, por exemplo, pode vir Japão, Holanda, a Suécia, né? Houve na Suécia, não duvido a Suécia roubar essa vaga por ali. É uma intensidade que o Neymar vai ter que treinar muito para conseguir chegar.
3: Cristiano,
4: oi.
3: A Suécia que você traz, eu ontem, nessa jornada com o Debona de Holanda e Japão, o Marcelo vai lembrar, que a gente estava cotando sempre Holanda e Japão, os principais candidatos a enfrentar o Brasil. Eu abri uma virgulinha para dizer, eu quero ver a Suécia jogar, porque a Suécia tem ouro. O ouro chama-se Jokeres, chama-se goleador, artilheiro, e a Suécia joga em torno do seu artilheiro, que até fez um gol, os outros não foram dele, foi 5-1 para cá. Então a Suécia, para mim, Cristiano, ela é tão candidata a classificar como Holanda e Japão. Não está abaixo como candidatura, passam só 2 de 4.
4: Exatamente, e assim, até pelo jeito físico que joga, né, o Isaac e o Jokeres na frente, tu pensa uma Suécia contra o Brasil, jogando mais fechada, com seus zagueiros de imposição física e jogando no contra-ataque do jeito que o Brasil...
5: Isso, um pouquinho do que a Gaúcha traz durante a Copa do Mundo, né?
4: O Brasil do que o Japão.
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6: 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Hora certa!
0: 2:04. 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
1: Cultura Mix aqui na 96. A partir de agora até as 17 horas você fica ligado no melhor da música, hein? Vem participando, 33891110 é o nosso WhatsApp, para você mandar sua mensagem em 96.5. Boa tarde, um ótimo início de semana, uma ótima segunda-feira. Hoje dia 15 de junho de 2026.

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1: Será que olhar de frente para o que não está bem em nossa vida não é a solução para muitos de nossos comportamentos frente à alimentação? Prestem atenção nos momentos que comem em demasia e anotar os sentimentos presentes. No processo de anotar o que se come e o que se sente, acabamos por enxergar que comemos por vários motivos, os quais a fome nem sempre se faz presente. A dificuldade de dizer não é um dos fatores que geram situações de estresse e dificilmente temos condições internas de resolver essa forma de se comportar. Aprender a confrontar situações que nos colocam em impasse é um bom caminho para evitar o estresse e engolir mais comida do que seria necessário para se nutrir. Pelo contrário, né? Acabamos nos nutrindo da raiva, da insatisfação, o que faz mal à saúde física e emocional. Para não utilizar a comida como substituto para amenizar o seu mal-estar, recorra então a um plano de ação que o faça alcançar um conforto interno, sem fazer mal a si mesmo.
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2: Hora certa.
3: 2:22.
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0: hora certa.
1: 2h40.
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3: Alimentação saudável protege contra o câncer. O aleitamento materno é a primeira alimentação saudável. A amamentação exclusiva até os 6 meses de vida protege as mães contra o câncer de mama e as crianças contra a obesidade infantil. A partir de então, a criança deve ser amamentada e receber outros alimentos saudáveis até os 2 anos ou mais.
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1: Hora certa.
4: 3:20.

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2: Hora certa.
3: 3:41.

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2: Bem, não teremos notícia na hora certa, decorrência aí dos jogos da Copa do Mundo, Bélgica e Egito, começa agora. 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
3: Hora certa.
1: 4:01. 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
1: Se você mora sozinho ou com a sua família, para começar, o ideal é que cada membro escolha um menu sem carne para fazer todos os dias até criar um menu completo para uma semana inteira, o qual será repetido para a próxima semana ou poderá modificar ou fazer um novo, como eles preferirem. Desta forma, não só vai comer de forma variada e agradar a todos, mas também é uma boa maneira de organizar as compras do novo menu sem carne. Se você acha que vai ser muito difícil não comer carne, implemente este hábito de forma gradual. Ou seja, se você costuma comer carne 4 vezes por semana, baixe para 2 vezes e assim até eliminá-la completamente.
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2: Hora certa.
3: 4:14.

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1: Busque sempre fazer as coisas com alegria, mesmo que sejam difíceis, dê o máximo de si. E acredite, isso muda o futuro.
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3: Hora certa.
4: 4h40.
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1: Cultura Mix em 96.5, 4 horas e 47 minutos. 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

som de São Marino, Bandida. 96,5, vamos encerrando já no clima do Bailão 96 aí pra essa segunda-feira. Um abraço a todos, daqui a pouquinho é do Rodal Pasquale, o melhor da comunicação, das bandas. Em seguida, hein? Um abraço a todos e até amanhã. Segue aí, né? Bélgica e Egito. 1-0 pro Egito, né?

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1: Como é que estamos aí? Não temos edição da notícia em virtude que a Rádio Gaúcha está transmitindo jogos da Copa do Mundo. 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

0: 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Vamos nessa?
1: Como é que estamos aí? Semana aqui, previsões já marcam mais frio, né? Hoje não tá tão frio, né? Temperatura no momento na capital do Pinhão, 10 graus. Depois do Cultura Mix, na comunicação de Maxwell da Rosa. Segue programação Cultura, hein? Como é que estamos aí? A grande região, Botucaraí, Planalto, região Alta do Vale, Vale do Taquari, enfim. Você pelo conectado também pelo portal de comunicação das emissoras Cultura, www.grupoculturaderadio.com.br, em clima de Copa do Mundo, em clima de festa junina. Grande abraço pra Arvorezinha, que agora no próximo final de semana festeja aí padroeiro São João Batista pra organização. Abraço.
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1: E falar em organização, um abraço aqui pro Frei Hélio. Como é que estamos, Frei Hélio? Frei Rafael, Conselho Paroquial, Festeiro, Paróquia Santa Terezinha, Fontoura Xavier. Já tem a rifa à disposição com prêmios especiais.

prêmios em dinheiro de 10 mil de dois, é. São 25, 26 prêmios da nossa rifa aqui na paróquia Santa Terezinha, né? O pessoal que já quer adquirir, com festeiros, com conselho paroquial, tá? Conselho aí. Abraços então à grande organização da grande festa de Santa Terezinha, São Roque, Santos Padroeiros, da capital do Pinhão. Anote aí, dia 16 de agosto.

Parece os bailes do Sabiá, né? Rosto coladinho, fivela coladinha, né? E falar em baile, né? Olha, sábado temos aí Diogo Costa e Ana Gaúcha, um bailão. Além do Clube do Baixinho. Alô, Baixinho! Sábado, início, 22h30. Ingresso, ó, preços especiais, hein? Top! Sábado agora, dia 21, hein? Sábado agora, dia 20, né? 20 de junho, então. Bailão, Clube dos Amigos, ali na Vila Vaz do Baixinho Badilha, né? O Clube JC. No palco, Diogo Costa e Ana Gaúcha. Vamos lá, começando a partir de agora, tem a turma da Vila Móveis. 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Tá ok? Quer mandar teu alô, teu salve? Até mesmo a turma do comércio quer ficar na Betânia do Sucesso. Sejam anunciantes aqui da programação Cultura, hein? 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Bora! E quando a banda toca uma canção... Temos Moracharia Santos, alô Santos, alô Juliano. Bem no meio da pista, namoro com minha temos mar... também aí a Sol Promotora de Créditos, olha atenção, a Sol Créditos, aproveite, feirão da Copa. 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Isso, e Borracharia Santos, estamos com baterias, estamos com pneus. 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

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Abrindo com São Francisco. Bora! Cidade interior, a turma que já estão por casa, por hora do fogão além. 5 e 9.

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1: Alô, ouvintes da 96.5, Rádio Cultura de Fontoura Xavier. Chegando para você, mais uma de Dayo Ferrari. Aqui só toca sucesso.

0: Anota aí, de Taio Ferrarenta, hein? É, a dama da noite, tá? Especial aqui pro Chico, né? O Luiz, ô Luiz Rochenbach. Pro Leandro Rochenbach, pra Neila. É, o papai e a mamãe aí, né, Chico?
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0: E pro Osmar, não é o Osmar, é o Diogo, né? Ô Diogo, como é que estamos? Tem novidade na tenda Rochenbach do Pedrinho?
2: Bom dia, meu amigo da Páscoa.
0: Boa tarde.
2: Tem um quentão também prontinho, só aquecer ele e tomar.
0: Já vem no litro, podia mandar um litro desses pra nós provar.
2: Aí, ó, Páscoa, já estamos esquentando o couro já, ó. De noite uma chopona aí, ó.
0: Então tá aí, agora, né? Hora de um quentão, né? Tá? Quando passar por aqui, deixa um litro aí pra nós provar, tá, Chico? O Chico, o Diogo Rochenbach, a nega e o Pedrinho Rochenbach. O homem da cabeça branca, dos olhos azuis ou é verdes? É azuis ou é verde? Tá? Tá aí, tem quentão também prontinho, vem no litro, né? Aí só bota na taça, na xícara, no... pode botar até no micro-ondas, né? Opa! Agora cai bem um quentão agora pro final de tarde, né, Pedrinho? Passou pela BR, hein?

para na tenda Rochambeau. E come devendo salame, né? O Pedrinho matou o porquinho, né? De 500 quilos, 200 quilos, 290. Vendeu todo o salame, né? Vendeu até o salame do Pascoal. E...

0: Olha ali, né? Muitas vezes as damas da noite se tornam grandes mulheres, né? Falam, me fala no passado, aí vai dar pau na bodega.
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0: Muitas vezes aqueles querem casar com a dama dele, depois fica falando mal. Casou, casou, esquece passado. Que vale o futuro, o presente, né, senhor? Né, seu Chico?

Ontem as meninas lá na grande festa da linha Santo Antônio e São José do Herval, né? Todas tenteando aí o Chico. Mas e aí eu pensei entre mim, o que que o Chico tem que eu não tenho?

Toma aí. Vamos lá com mais sucessos. Banda Champion chegando. 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

picada vitória aí pro Anderson lá, o grande acordeonista Anderson, ontem fechou ali na linha Santo Antônio lá. Foi aplaudido aí pelas prendas que tiveram na grande festa linha Santo Antônio, ali em São José do Herval, né? Turma que também acompanha a gente do mercado do Laurinho, ô Laurinho, São José do Herval. Aqui também o doutor Maison, ô doutor, grande masoterapeuta, cabeleireiro, granjeiro. Agora no sábado vai pagar um grande jantar aí no clube, clube não. Sábado agora janta, né, Maison? Vai ter visitas do Paraná e granjeiros que vem aí pra levar o mais pra trabalhar no Paraná, né? É, o mais tem que ficar São José, né? Que querem levar o Maison pra Paraná?

0: Maradona, né? A música do Baitaca, né? Que lembra aí os nossos secretários.
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0: Para a turma que hoje teve aí na lanchonete da Iraci tomando quentão. Aqui para o seu Valdir Júlio da Silva. Ai, pro táxi do Machadinho. Ô, Machadinho.

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1: Oh, coisa bem boa, né? Alô, táxi do Baixadinho, hein? Como é que estamos? Ontem a gente se perdeu aí, ele deixou nós em casa, na porta, em Fontoura. Ah, abraço aí pelo trabalho e a eficiência, hein? Grande profissional do táxi, né? Na Praça Central de São José do Herval, né? Táxi do Machadinho, hein? Abraço aí. Isso, turma que se liga em 96. Aqui pro Valdir, né? O Valdir tava de bike ontem. Botou três meninas, três moças, né? Quase casou o Valdir ontem. Valdir Júlio da Silva.
2: Boa tarde.
1: Boa tarde.

0: Agora gostei do Valdir, né? Começou a falar a nossa língua, né? Valdir, como é que estamos aí, Valdir? Latica, beleza. Tudo certo, só o frio.
1: Como é que tá aí?
0: Frio.
1: Ah, já ajeitou uma namorada pra mim, que eu vou te pagar uma cerveja pra tu, tá? Quando eu receber.
0: Opa!
1: Já vou aí, controlei, eu pago uma cerveja pra ti, tá? Vamos, amigo.
0: Tô gostando.
1: Um abraço.
0: Tá, faz o pix.
1: Eu queria uma música do...
0: Do?
1: Toninho Veloso. Tá bom, meu amigo. Um abraço pra ti.
0: La gente que é argentina. Nós queremos conhecer Valdir. Diz que Valdir tem alpito muito grande. Ah, não.
2: Quero tomar cerveja.
3: Oi, é nóis.
0: Sí, Valdir, hombre maravilloso. Hola. Provincia de Jamardín, la otra queremos conocer Valdir. Hay disponibilidad para Argentina, conocer a la chica parejoja. 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Break comercial, já voltamos. Sai daí não.
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Maravilha, tarde e noite pra turma, né? Como é que estamos aí? Ah, nós temos aí, né, se alguém sabe paradeiro, ouviu três cavalos pelo centro da cidade. Se alguém viu aí, três cavalos saíram aqui da Picada Casa Grande, lá. Pessoal da Picada Casa Grande da Avenida, né? Se alguém viu três cavalos, nos comunique e avise aqui no 3389-1110, tá bom?

0: pessoal pedindo questão do jogo, né? É. Bélgica 1, Bélgica que empatou agora, hein? É o Egito que vencia. O andamento aí, 1-1 agora, Bélgica e Egito. Tá bom? De repente, se alguém avistou aí, né? Se alguém sabe de paradeiro, viu três cavalos em direção ao centro da cidade, né? Nos avise aí, tá ok? Nos avise no 33891110 ou pode avisar para o 99111-2022, tá ok? Bora! 5h34, tá aí o Eduardo Costa. 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Vamos lá, que tem recados por aqui, pessoal do VapVap. Como é que estamos aí, pessoal do WhatsApp, ligados? Deixa eu só atualizar por aqui, tem pedidos?
1: Vamos sentar a noitada de serviço hoje, Pascoal. Para eu e o Ed Brunheiro aí, ó, secretário de obra. O pessoal da Unovias estão escutando que vamos fazer um seguipar ali no pedágio hoje de noite.
0: Tá aí, turma do pedágio. Já rodou a secretária de obra, vai outra aí, né? Tem pedidos também aqui das meninas aqui que hoje estavam em Fontoura, né? Como é que estamos aí, pessoal, lá em São José do Herval?
2: Oi, Pascoal, eu quero a Flores, eu quero a música aí. Eu pedi que eu pedi rodar aí pra mim. A Sueli Faria, mentira que tu me ama. Tu não rodar lá inteiro, tu me paga. Uma hora dessa eu vou ir lá, tu vai ver uma coisa. Puxa, atorei. Roda aí pra mim, tá? Então oferece para alguém que tá escutando, sabe quem é, e daí tu roda aí, tá? Oferece para meus vizinhos, para minhas amigas, para a Lena, lá para todas as minhas vizinhas que estão escutando, tá? Todas as minhas amigas, então tá. Feliz, pede aí, roda aí para mim. No rodar inteiro, se tu não rodar, tu vai ver. Então tá, boa noite.
0: Então tá aí, hoje vai, né? Sueli Farias, vem pra cá. Tem vários sucessos, né?
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0: Povo de São José do Herval, aí da Rua Bento, especial. Sueli Farias, canta aí pra turma. É mentira que você me ama. Oh. Especial pra Flores, que também manda um super beijo pra Iraci, pra Tereza e pra Dani. Para alguém que está escutando.

0: 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Tenha força, tenha foco, tenha fé. Sorria e agradeça a Deus por mais um dia.
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2: Isso, olha a hora, Mercado do Sadia, horas 20 para as 18.
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0: Deixa eu mandar um salve lá para a turma da comunidade Santo Antônio da Divisa. Eles que vão ter sua grande festa dia 12 de julho, hein? Sabe que lá é festa grande e é tradicional. Pouso Novo, Santo Antônio da Divisa, dia 12 de julho. Anote aí. Musical é F3, junto com o Juninho Gaiteiro, estarão no palco. Venha curtir um dia especial, celebrar e festejar Santo Antônio. Comunidade Santo Antônio da Divisa, Pouso Novo, né, Tiago Urges? Nome aqui do enfermeiro aqui, o Tiago Urges, nome lá na comunidade Santo Antônio da Divisa. É, Santo Antônio, rogai por nós e por todas as nossas famílias. É, só um lembrete, traga seus talheres e vamos celebrar juntos. 12 de julho, Santo Antônio da Divisa, a grande festa. Bora lá, hein? Questão, hein? Abraço aqui pro vereador Chiquinho Zirivini, né? Ô, Chiquinho, como é que estamos? Tá homenageando aí o Zé Lando Teles pelo Aníver. Daqui a pouco vai ter carne aí na granja do Zé.
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0: Já tá o Rômulo lá, o Rômulo Bonaz já temperando aí, ó. A picanha.
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2: Agora vamos homenagear as mulheres.
3: Vamos!
2: Sabe que as mulheres estão andando nesse país.
3: É verdade.
2: E pra coisa.

Aqui pro baixinho for, baixinho parengos, lá, Valmerazendo e o Paulinho Pedroso e o Ari Loterias lá. Como é que tá, baixinho? Baixinho parengos pra ti, pra turma. E falar em marido mandado pelas mulheres, um abraço especial aqui pro Rudi Segueto.

0: Opa, turma da Moracheria Santos aí, como é que estamos aí, turma? Hein? 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Tá com o Juliano KM268, um abraço pra essa turma aí, tá? 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

0: junto. Como é que somos, Heitor? Ah, não temos aí notícia na edição das 6. Temos aí Bélgica 1, Egito 1. Jogo parelho também, né? O Egito que saiu vencer, ganhando por 1-0. A Bélgica empatou, né? Tá no, nos minutos finais aí, né? Passou os 95 de acréscimo, né? Abertura disso, nós temos aí a notícia na hora. A gente já fecha por aqui em nome do supermercado Danone, Funerária Santa Clara, Loja Bazar Fênix, que dispõe das roupas e vestidinho para os caipirinhas, além de lingeries e peças íntimas com melhor preço, e Agrocomercial Raízes. Já já voltamos. 6:05, super tarde da segunda para todos.
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0: Aí Pedro Campeiro e Voz Galponeira, prenda querida, né? Aqui pro Daime Jorge, a turma que estão retornando da Soledade, Passo Fundo lá. Um abraço, um bom retorno para a turma, né? Também temos aí o prefeito Otomar Machado, como é que estamos aí?
1: Boa noite, aqui é o Otomar Machado da Vila Crespânia. Manda uma música aí pros meus cunhados aí, Orvalino e Tião. Bota um aí, do Baitaca. Fui criado no meio da grota aí.

0: de tempo.
1: É, e o senhor Otomar Machado hoje pagou já, já foi um garrafão de vinho, né? Ô, senhor Otomar, tem que convidar a gente e tomar um.
0: Nosso amor é o que...
1: Provar o teu vinho aí, né? Bora lá então, Baitacã. 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É no edifício Elise, aí na Avenida Maurício Cardoso. 6h16, pessoal da loteria. Loteria daqui a pouco, hein? 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
2: Matando.
1: Agora sim, lá pro senhor Tomar, lá pra turma.
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1: Pipoca feita em casa ou pipoca pronta. Estourar o milho de pipoca na panela com um pouco de azeite é mais saudável do que a versão pronta da pipoca. Tanto no micro-ondas quanto na panela, a pipoca pode ser um lanche leve, desde que você não exagere nas quantidades de azeite e sal.
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2: Hora certa.
3: 18:23.

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0: moçada, aí 6h33 ou 18h33, já tem as loterias por aqui, né? Pra quem apostou aí na Bastigô. Aqui pros nossos amigos aí, o Valdemar das Dores aí da Cosmos, sempre da Conectado, ligado, abraço, tá bom? Olha pra lá em sábado tem bailão, sábado dia 20. Além do Clube dos Amigos, o Clube JC do Baixinho Padilha, hein? No palco tem Ana Gaúcha e Diogo Costa e banda.
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0: Pro sábado, então, dia 20, né? Todo mundo lá, hein? Ingresso a preços especiais, começa 22h30. Sábado agora, Diogo Costa e Ana Gaúcha. Tá? Pra nós aqui do Formigueiro, aqui pro Pedro Pinheiro, pra Dona Santa. Uma homenagem aí pro Leandro Pinheiro, que hoje fez a encomenda da semente de fumo, né? 500 mil pés aí pra 2026, 2027, tá? Leandro, aí o sucesso. 18h34, depois dessa, os números da sorte.

0: Maravilha, né, Juvenil? Juvenil Azevedo, hein? Como é que estamos aí? Amor profissional, hein? Tá aí o sucesso, hein? Vamos lá, tem loterias atrás hoje, é para...
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0: Daqui a pouco tem a estreia da seleção aí, Celeste Uruguai. Então, quinto prêmio de hoje. Bora lá conferindo com a cultura. Quem sabe não é hoje que vamos encher o bolso.

0: Agora sim, né? O Juvenil jogou na periquita, é? Errou, deu cobra, Juvenil. Juvenil, aí o Renato não deu periquita, hoje deu cobra na cabeça. Tá bom? Olha, quinto prêmio, 7.343 cavalos. Quarto, 4.195 veado. Terceiro, 0.657 jacaré. Segundo, 9.995 veado também, de novo, né? E o primeiro prêmio, seu Juvenil, não deu periquita, né? Deu cobra. 4.933. 4.933. Pegou? Não pegou? Não desanima que amanhã tem mais loterias. 4.933 no primeiro prêmio. Na cabecinha. Alô, seu Juvenil. Vamos liberar a carne de cabrito aí.
1: E aí, meu amigo Pascoal.
0: Opa, apareceu.
1: Frio aí, Fontoura Xavier.
0: Tá bom, tá ficando bom.
1: O formigueiro tá quase zero grau, né? Fui no bailão do Sabiá, não consegui nada, homem. Só um resfriado. Quase morri de frio na estrada. A gente tem que correr atrás, né? Dos corpos, mas tá difícil a gente encontrar os corpos. Toca aquela música do Amado Batista pra mim. Bem apaixonada. Meu jeitinho. Amado Batista, meu jeitinho.
0: Grande abraço em Formigueiro, né? Mulherada que tão afim é de casar. Homem trabalhador, plantador de fumo. Ah, Juvenil Azevedo tá aí. Avurso.

0: Quando o Pascoal manda uma pra nós, gente, eu não escuto, enrola o fogão, que ele tomando uma cerveja, se bem gelada na Crespan, né? Vou tomar uma chá de tchão. Manda aí pra nós, hein, rapaz.
1: Daqui a pouco a gente chega, né? Estão com a cerveja no forninho, né? Hoje não precisa botar no conservador nem na geladeira, lá. Né? Direto, temperatura ambiente, 4 graus, né? Tá bom, né?

Ah, vamos lá, tem o Van de Boracina que canta de gravação. Meu jeitinho aí pro juvenil, né? Dançou todas ontem no Sabiá. Só que faltou, né? A mulherada. Mulherada não quiseram o juvenil, mas que jeito.

0: Opa! Aí pro seu Cláudio Zanotelli, né? Hoje vem um presentinho, né? Um espinhão, um milho verde, né? Janta garantida, né, Zanotelli? 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A gente vai pro intervalo comercial e o doutor Fábio Valeiro Vieira. 18:47, já voltamos.
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maravilha. 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Ó, previsão aí de muito frio. 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Tá bom? Vamos mandar um salve aqui pro seu Paulo. Extrapassão lá. Ah, tá ele e o Rafael, né? Estamos assando uma costelinha de porco aqui no forno. Dá uma olhada aqui no fogo. Cara, uma costelinha de porco quase pronta. Estão botando agora o limãozinho. É, agora estão aperitivando com graspa. Daqui a pouco tem um garrafão de vinho rosé. Tem batata doce, tem moranga caramelada. Tem uma polenta e tem saladas de agrião. Nossa! Ah, aqui pro briqueiro, como é que tá o brique aí da granja? Especial também pro Negão Arruda, né? Como é que tá o frio aí, Negão?

Aqui pro Andrei da Crisol. Ô, Andrei, como é que estamos? Tá homenageando a dona Luizinha, o seu Cris e Miranda. É, eles que anteciparam já safra com a Crisol. Recursos aí pra criação de búfalos aí no São João da Pequena Rosa.

mandar um grande abraço aí pro João, farmacêutico, né? É, e o Ayrton Ciolan, né? Estamos aí retornando do Uruguai, né? E pra Ju, também uma das grandes farmacêuticas da região, né? Agora é cuidadora de idosos, a Ju, né? Salário de 10 mil mensais, né, Ju? E pro João aí, a turma toda...

0: Semana passada o senhor que perdeu a dentadura já veio buscar, né? Olha ali, ó, né? É, que coisa boa, né? O friozinho, né, Jussara? Hã? Coisa boa, né? Deixa eu mandar um grande abraço aqui pra, pra grande figura aqui. Temos ouvintes na linha, deixa eu só conferir por aqui rapidinho.
1: Buenas tardes. Quero mandar uma música pro amigo meu que tem lá na Silveira, faz muito sucesso, tá com 119 de janeiro, o Chico Juno, mais conhecido por Chico Bosta. Só me manda uma música lá do Teixeirinha, o Rei Trançado.
0: Hoje não vai mais dar tempo, mas amanhã sai, tá bom? Ah, e pro nosso amigo Vander, né? Tá com músicas novas aí, né?

0: do Mac.
1: Amanhã que sai, né? Agora estourou o tempo, né? Nós temos aqui o pessoal das dentaduras, aqui, o pessoal dos shows aqui, o Negão Arruda e o Briqueiro, né? Agora estão fazendo shows aí pela região.
2: Um casal de velho foi no restaurante. No restaurante, sim, almoçar. O velho convidou a velha, foi lá. Daí pediram uma comida. Daí o velho disse assim, me dá um prato só pra mim e um bico pra velha. Dali a pouco vai chover de novo. O que mais vocês? Dá um bife pra véia e a sopa pra mim. Para a sopa pra mim. Mas por que pediu tudo uma vez só? Tudo esse. É que nós temos uma dentadura.
3: O que acharam?
4: É boa, cara. É boa.
2: Coisa dessa.
1: Vamos lá, voz do Brasil, né? A pessoa quer contratar aí o Briqueiro, o Negão Arruda, né? Shows aí pra toda a região, hein?
5: O novo marco regulatório é sancionado pelo presidente Lula.
6: Ele muda as formas de financiamento do sistema e moderniza a regulação sobre as empresas que operam para melhorar a qualidade do serviço.
5: Na nossa entrevista do dia, nós conversamos com o secretário nacional de mobilidade urbana, Marcos Daniel dos Santos.
7: A gente tem nessa norma, ela abarca desde uma linha de trem ao metrô, a um corredor de ônibus, a um ônibus convencional, ao micro-ônibus, a serviços de barca. Então precisa de diretrizes nacionais para que a população possa ser atendida com a qualidade que merece.
6: Você vai ouvir também, presidente Lula chega à França para participar da reunião do G7.
5: O presidente já teve hoje reuniões com os presidentes da Suíça e da França.
6: E vai discutir nos próximos dias a reforma de organismos como a OMC, regulação da inteligência artificial e regras para exploração de minerais raros.
5: E ainda, a educação.
6: Estão abertas as inscrições para o Sisu Mais, uma nova oportunidade para quem fez o Enem e não foi selecionado na etapa regular. Gabriela Noronha.
8: Será uma espécie de repescagem das vagas que não foram preenchidas na etapa regular. Estão sendo ofertadas 9.436 vagas em 532 cursos.
5: E desenrola Fies, já renegociou 5 bilhões e 300 milhões em dívidas de ex-estudantes, com descontos de até 99%.
6: Hoje, na apresentação da Voz do Brasil, Mariana Jungmann e Luciano Seixas.
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6: O presidente Lula já está na França, onde participa como convidado do encontro do G7, formado por Alemanha, Canadá, Estados Unidos, França, Itália, Japão e Reino Unido, principais economias desenvolvidas do mundo.
5: Além de reuniões bilaterais, o presidente vai levar a contribuição brasileira para diversos temas discutidos pelo G7.
6: A repórter Luana Karen está lá na França, mas devido ao fuso horário de 5 horas a mais por lá, nós conversamos com ela mais cedo sobre as agendas do presidente. Vamos ouvir.
5: Oi, Luana, boa noite para você aí na França. Você está na cidade de Evian-le-Bain, né? O presidente Lula chegou à cidade hoje, mas antes ele passou por Genebra, capital da Suíça.
6: E ele já teve também os primeiros encontros bilaterais, né, com os presidentes da Suíça e da França. Conta pra gente como foram esses encontros, Luana. Boa noite.
9: Boa noite, Luciana e Mariana. Boa noite aos ouvintes da Voz do Brasil. É isso mesmo, a reunião de cúpula do G7 acontece em Evian-le-Bain, cidade francesa onde eu estou, situada às margens do Lago Léman, no leste da França. Antes de chegar aqui, ainda em Genebra, Lula teve uma reunião bilateral com o presidente da Suíça, Guy Parmelin. Eles falaram sobre comércio e se comprometeram a trabalhar para diversificar a pauta de exportações entre os dois países. À tarde, já aqui em Evian-le-Bain, o presidente Lula teve um encontro bilateral com o presidente da França, Emmanuel Macron. Os dois presidentes reiteraram os avanços positivos da cooperação em defesa, em especial o sucesso do Programa de Desenvolvimento de Submarinos, o PROSUB.
5: Luana, essa é a 10ª vez que o Brasil participa como convidado da reunião do G7. Quais são os temas que estão em destaque esse ano?
9: Pois é, Mariana, o encontro em Evian acontece logo após o anúncio do acordo de paz entre Estados Unidos e Irã, tema que deve fazer parte das discussões aqui, além, claro, da guerra entre Ucrânia e Rússia. Também haverá espaço para conversas sobre disputas econômicas entre as grandes potências, segurança, saúde e inteligência artificial. O Brasil vai participar de 2 sessões plenárias no fórum. Na primeira, dedicada às parcerias internacionais para o desenvolvimento, Lula deve defender a manutenção dos recursos destinados à ajuda oficial aos países mais pobres. Na segunda sessão, com a presença brasileira, o debate será sobre crescimento econômico equilibrado. Neste tema, Lula deve voltar a defender a reforma das instituições internacionais criadas após a Segunda Guerra Mundial. É o que se costuma chamar de sistema de governança global, como os órgãos da ONU, a Organização Mundial do Comércio e outros. O Brasil vem defendendo que o formato desses organismos foi feito num outro contexto de mundo, em que existiam menos países. E daí a necessidade de reformas para aumentar a representatividade, especialmente no sul global. O secretário de Assuntos Econômicos e Financeiros do Ministério das Relações Exteriores do Brasil, embaixador Felipe Fox Drummond, explicou a postura do Brasil.
0: Como é que você tem um crescimento equilibrado com as estruturas de governança não reformadas? Um exemplo clássico disso é a OMC. Nós estamos fazendo um grande esforço, o Brasil, em conjunto com diversos outros países, para fazer uma reforma da OMC, e a reforma da ONU, das Nações Unidas, também é algo que cabe nesse texto.
6: Luana, o que deve sair de prático nessa reunião do G7?
9: Olha, Luciano, do encontro aqui em Evian, devem sair 7 documentos com assuntos considerados prioritários pela presidência francesa. Entre eles está o combate ao narcotráfico, as questões de saúde e proteção online de menores de idade. O Brasil não participa das negociações finais desses textos, mas foi convidado a enviar contribuições. Outro tema considerado prioritário pela presidência francesa é a discussão sobre minerais críticos. E a posição brasileira é que os países produtores não devem se limitar a apenas exportar matéria-prima, mas também desenvolver cadeias produtivas locais capazes de agregar valor aos produtos, o que leva a mais geração de emprego e renda para a população. Também haverá um almoço na quarta-feira de trabalho entre os líderes do G7 e CEOs de empresas de inteligência artificial. O presidente Lula retorna ao Brasil na quarta-feira. Mariana e Luciano.
5: Obrigada, Luana. Karen, bom trabalho aí na cobertura da reunião de cúpula do G7 na França.
6: Neste fim de semana, o presidente Lula assinou a sanção de uma nova lei que vai promover mudanças profundas na gestão do transporte público em todo o país.
5: O novo marco legal do transporte público coletivo urbano vai modernizar o sistema e melhorar as formas de financiamento, que deixarão de ser ancoradas apenas na tarifa paga pelo passageiro.
6: Além disso, a regulação sobre as operadoras também será aprimorada, resultando em mais qualidade no serviço prestado.
5: Para explicar essas mudanças, nós conversamos hoje mais cedo com o secretário nacional de Mobilidade Urbana do Ministério das Cidades, Marcos Daniel de Souza Santos. Acompanhe. Olá, secretário. Vamos começar explicando para o nosso ouvinte o que é esse novo marco legal. Ele, pelo que eu entendi, ele dá diretrizes gerais, né, sobre todo o funcionamento do sistema de transporte público coletivo. Financiamento, planejamento de linhas, integração regional. O senhor pode explicar melhor para a gente?
10: Olá, Mariana, Luciano, tudo bom? Obrigado aí pela oportunidade da gente explicar um pouco sobre o marco legal que foi aprovado e sancionado nesse final de semana pelo presidente Lula. Esse texto de lei é muito importante porque quem faz acontecer o transporte público são os municípios nos seus territórios e os governos do estado, né? E há uma necessidade muito grande da gente fazer esse serviço melhorar no país, se expandir. E para isso ele precisa de normas e regras nacionais, que é a função da União. Então a lei ela cumpre esse espaço aí de atualizar, né, as normas para os municípios prestarem esse serviço para a população, prestarem com qualidade, financiar, organizar o serviço de transporte público. Parece simples, mas a gente tem nessa norma, ela abarca desde uma linha de trem ao metrô, a um corredor de ônibus, a um ônibus convencional, a um micro-ônibus, a serviços de barca. Então, o transporte público acontece de várias formas, de vários modos, em vários territórios, e precisa de diretrizes nacionais para que a população possa ser atendida com a qualidade que merece.
6: Um dos focos principais da nova lei é a questão do custeio, né? Ela propõe que esse custeio tenha outras fontes além da tarifa paga pelos passageiros. E também muda essa lógica, né, de preço dividido pela quantidade de passageiros transportados. Não é isso, secretário?
10: Exatamente. A norma propõe a gente olhar o serviço de transporte, todos os modos, no território. Avaliar quanto custa, se ele é adequado, se está nas condições de qualidade para atender a população. E a partir desse custo, a gente entender que o poder público vai manter esse serviço funcionando com receitas que vêm da tarifa, mas que no passado dependia somente da tarifa e agora é possível colocar outras fontes de recursos para manter esse serviço e manter a qualidade. Então ele traz essa segurança jurídica para que os novos contratos e até os contratos que já existam consigam olhar qualidade, oferta e equilíbrio econômico de quem vai manter esses serviços, operadores privados ou até operadores públicos. Então fica claro agora que para manter um serviço tão importante, não dá para depender somente da tarifa. Precisa vir outras fontes de recursos que o poder público tem que se organizar e para isso precisa ser dado muita transparência e controle social.
5: É, inclusive tem uma

0: público tem que se organizar e para isso precisa ser dado muita transparência e controle social.
1: É, inclusive tem uma lógica também de, por exemplo, deixar de cobrar pelo passageiro em si e passar a cobrar por quilômetro rodado, né? Isso tem a ver com uma preocupação que essa nova lei tem em favorecer o atendimento em regiões periféricas, em linhas que tradicionalmente são negligenciadas pelos operadores, porque tem uma lógica também de, por exemplo, deixar de cobrar, elas não são tão rentáveis assim. Essa mudança aí de paradigma, de forma de cobrança, ela também ajuda nesse aspecto.
0: Exato. A lei ela traz o princípio da universalização, ou seja, levar um serviço público, que é o serviço de transporte, a todo o território. Como ele é um direito social, a gente tem que olhar muito para quem realmente mais precisa, as populações mais vulneráveis, afastadas, que não têm condição, muitas vezes, de acessar oportunidades nas cidades. Então, a gente precisa repensar a rede de transporte, esse serviço, as linhas, os sistemas de trilho para atender essa população e não depender somente da tarifa, porque senão você vai numa lógica de só vou onde tem passageiro que consegue pagar tarifa e se você não consegue ter essa arrecadação, você não vai ampliando a oferta do serviço público. Então é importante o poder público entender que ele precisa agora se organizar, o executivo, o legislativo e o próprio judiciário entendendo a importância do transporte público para levar esse serviço a toda a população do território, principalmente para quem mais precisa.
2: Outra inovação da lei é a associação de instrumentos urbanísticos e tributários com o serviço de transporte público. Quer dizer, um grande empreendimento urbano, por exemplo, teria que fazer investimentos no transporte público. É isso, secretário?
0: A gente tem que entender que o transporte ele ocorre no território da cidade, né? E tem locais que têm uma maior demanda e outras não, e existe um impacto dos empreendimentos. A lógica muitas vezes é uma lógica viária de fluidez do trânsito e é compreensível ter isso. Mas a gente pode ter empreendimentos que pensem que quem vai acessá-los vai por meio do transporte público. Isso traz uma economia para a cidade como um todo, né? Então a gente tem que olhar a coletividade. O transporte público tem que ser pensado dessa forma. A gente vive num território de uma cidade utilizado ali por muitas pessoas. E o transporte, no nome já diz, coletivo, é para todo mundo. Então,
1: É,
0: quando a
1: se
0: gente
1: pensa.
0: pensa o desenvolvimento das nossas cidades com o transporte, a gente tem que pensar os empreendimentos também, com o olhar do usuário do transporte público e de toda a população.
1: É, se pensa no estacionamento, né? Tem que pensar também na chegada do ônibus, enfim, do metrô.
0: Exatamente.
1: Agora.
0: Eu acho que esse princípio é importante, de fato, para quem está planejando as cidades, né? É um olhar a mais, né? De não só pensar no trânsito, mas também pensar no transporte público.
1: Na ponta, né? Ou seja, a gestão de todos esses instrumentos legais que essa nova lei traz, ela vai ser feita pelas prefeituras para favorecer o transporte local.
0: Exato, é a titularidade que a gente chama, né? Quem realmente vai dizer qual é a linha que vai atender aquele bairro é quem vive naquela cidade. São as prefeituras com participação da sociedade. É ali que a gente tem que discutir realmente se o serviço está atendendo a população ou não. O governo federal dá diretriz, mas ele também entra financiando, dando assistência técnica, induzindo que tem esse poder de fazer. Então, ele tem um papel também nessa lei, que é de dar esse suporte aos municípios e às regiões metropolitanas, mas esse protagonismo fica ainda com quem vive no território. A gente entende que é importantíssimo. E o marco legal coloca isso. Escutam a nível local, cobrem a nível local, venham também cobrar a nível de governo federal, mas entendo que as soluções vão partir de quem vive nos territórios.
2: Nós conversamos com o secretário nacional de Mobilidade Urbana, Marcos Daniel dos Santos. Muito obrigado, secretário, pela entrevista aqui à Voz do Brasil.
0: Eu que agradeço a oportunidade.
1: Mais de 9 mil vagas de graduação em universidades públicas.
2: Estão abertas essa semana as inscrições para o Sisu Mais, que vai preencher as vagas remanescentes da etapa regular do Sisu.
1: É a primeira vez que uma seleção desse tipo será realizada pelo MEC.
3: Os estudantes interessados em ocupar uma vaga em um curso de graduação em uma instituição pública de ensino superior terão mais uma oportunidade com o Sisu Mais. Será uma espécie de repescagem das vagas que não foram preenchidas na etapa regular do Sistema de Seleção Unificada 2026. É a primeira vez que o Ministério da Educação realiza o Sisu Mais. Estão sendo ofertadas 9.436 vagas em 532 cursos. Quem for classificado começa a estudar no segundo semestre. De acordo com o MEC, a adesão é voluntária. Cada universidade decide

0: cadastra e participa, e quais cursos disponibiliza. As inscrições para o Sisomais começaram nesta segunda-feira e vão até a próxima sexta-feira, 19 de junho, no site sisualuno.mec.gov.br. Ao acessar o sistema, deve ser feito o login da conta gov.br. O candidato poderá escolher até duas opções de curso, turno, local de oferta e instituição. Para se inscrever, o estudante precisa ter participado de uma ou mais edições do Exame Nacional do Ensino Médio nos últimos 3 anos e ter concorrido a vagas na etapa regular do SISU 2026. Para a seleção, será considerada a edição do Enem com melhor média ponderada. Os resultados saem no dia 24 de junho. Gabriela Noronha, para a Voz do Brasil.
1: Alívio no bolso de estudantes que renegociaram dívidas pelo Desenrola Fiéis.
2: Após 30 dias de operação, o Ministério da Educação já contabilizou mais de 100 mil acordos firmados, o equivalente a 5 bilhões e 300 milhões de reais de dívidas renegociadas.
1: Aqueles que têm contratos firmados até 2017 e ainda não participaram podem aderir até o dia 31 de dezembro.
3: Após 1 mês de lançamento, o Desenrola Fiéis já implementou 100.209 renegociações de contratos do Fundo de Financiamento Estudantil, o Fiéis. Isso equivale a 5 bilhões e 300 milhões de reais em dívidas renegociadas em todo o país. O saldo das dívidas foi reduzido para 1 bilhão e 130 milhões de reais. Esse resultado reflete a adesão dos estudantes ao programa, que possibilita descontos de até 99% sobre o valor consolidado da dívida, conforme o perfil do contrato e o tempo de inadimplência. O Desenrola Fiéis tem potencial para beneficiar mais de 1 milhão de estudantes com contratos firmados até 2017 e que estavam na fase de amortização em 4 de maio de 2026. O prazo para aderir à renegociação vai até 31 de dezembro de 2026. Basta acessar os canais digitais dos agentes financeiros responsáveis pelo contrato. Com a confirmação do pagamento, ocorre a retirada do nome do estudante e dos fiadores dos cadastros de inadimplência. Com locução de Thaísa Vitória, reportagem Daniele Popov.
2: Na sexta-feira, nós falamos aqui na Voz do Brasil sobre o Move Brasil Entregadores, Move Brasil Entregadores e Moto App, que vai facilitar a aquisição de bicicletas elétricas e motos para quem trabalha com entregas por aplicativos.
1: Mas o Move também está avançando em outras frentes.
2: No braço do programa voltado para aquisição de caminhões e ônibus, os financiamentos já estão sendo aprovados.
1: Só da linha do BNDES já foram contratados 3 bilhões de reais.
4: Modernizar a frota nacional de veículos pesados, de cargas e passageiros. Com esse objetivo, o governo do Brasil disponibilizou 21 bilhões de reais em crédito para financiamento desses veículos, dentro do programa Mover Brasil Caminhões e Ônibus. A maior parte dos recursos será liberada via Tesouro Nacional. Somente dos recursos liberados via Banco Nacional de Desenvolvimento Econômico e Social, o BNDES, já foram contratados 3 bilhões de reais.

0: R$ 2.000, sendo a maior parte destinada aos donos de frotas. Mas também já foram aprovados R$ 43 milhões para clientes autônomos em 104 operações. O caminhoneiro e diretor da Confederação dos Trabalhadores em Transportes Logísticos, Carlos Alberto Littdemer, fala dos pontos positivos da medida.
1: Um fundo garantidor, ele dá condição de que aquele caminhoneiro que não tenha um score ideal para o banco, né, ou não tenha as garantias necessárias para que realmente ele possa dar uma melhorada. Senão, fora isso, ele jamais conseguirá fazer qualquer forma de investimento. O alongamento do prazo, né, ele também é um facilitador, né?
0: As condições de financiamento variam conforme o perfil do beneficiário. Para transportadores autônomos, o prazo é de 120 meses, com 12 meses de carência. Para empresas,
1: do prazo, né? Ele também é um facilitador, né?
0: Empresas de carga, o prazo para pagamento pode chegar a 60 meses, com 6 meses de carência. Já para empresas do setor de transporte de passageiros, o prazo é de 120 meses. Também com 6 meses de carência. O programa prevê um limite de crédito de até R$ 50 milhões por cliente. Reportagem Cleide Lopes.
2: O governo do Brasil abriu crédito extraordinário de mais de R$ 337 milhões para intensificar a proteção florestal e o monitoramento ambiental.
3: A medida provisória foi publicada hoje e a verba vai ser executada pelo IBAMA e pelo ICMBio.
2: Do total, quase 195 milhões serão destinados para ações de prevenção e controle de incêndios florestais em áreas federais prioritárias e fiscalização ambiental.
3: Os recursos serão utilizados para despesas como mobilização de equipes, remuneração de brigadistas temporários e aquisição de equipamentos de proteção individual.
2: Foi incorporado ao SUS um novo tratamento para um tipo agressivo de leucemia.
3: E deve estar disponível aos pacientes no prazo de 6 meses.
4: A leucemia mieloide aguda é um tipo de câncer agressivo que afeta os glóbulos brancos na medula óssea. Entre os principais sintomas estão cansaço, anemia, infecções frequentes, perda de peso, febre, falta de ar, hematomas e sangramentos. Os pacientes do Sistema Único de Saúde com esse diagnóstico e que não podem se submeter à quimioterapia intensiva passam a contar a partir de agora com uma nova opção de tratamento. Trata-se da combinação de 2 medicamentos, venetoclax com azacitidina, incorporada ao SUS pelo Ministério da Saúde. O tratamento é indicado para pacientes adultos com leucemia mieloide aguda recém-diagnosticada. A medida beneficia principalmente pessoas idosas ou com condições de saúde que dificultam um tratamento convencional. A previsão do governo federal é que a nova terapia esteja disponível na rede pública em até 180 dias. Natália Kuzlik, para a Voz do Brasil.
2: Para ajudar no combate a crimes digitais contra crianças e adolescentes, foi criado um canal de denúncias pela Agência Nacional de Proteção de Dados.
3: O novo canal busca facilitar o recebimento de relatos sobre violações de direitos por parte das plataformas na internet, como falhas na aferição de idade e ausência de segurança por padrão.
2: Os relatos devem ser de casos específicos e não genéricos e relacionados ao descumprimentos administrativos previstos no Estatuto Digital da Criança e do Adolescente.
3: O objetivo é ajudar no monitoramento e fiscalização de plataformas digitais e empresas que atuam no ambiente virtual.
2: Para denunciar, basta preencher o formulário disponível na plataforma da agência em www.gov.br/ANPD.
3: O pagamento do abono salarial para os trabalhadores nascidos em julho e agosto.
2: Mais de 4 milhões de trabalhadores vão receber ao todo R$ 5,5 bilhões com pagamentos realizados pela Caixa Econômica Federal.
3: O benefício varia de R$ 136 a R$ 1.621, de acordo com a quantidade de meses trabalhados no ano base 2024.
2: Tem direito ao abono aqueles que receberam remuneração média de até R$ 2.766 com cadastro no PIS/PASEP pelo menos 5 anos.
3: Os valores ficam disponíveis para saque até o encerramento do calendário, em 30 de dezembro de 2026.
2: E essas foram as notícias do Governo do Brasil.
3: Uma realização da Secretaria de Comunicação Social da Presidência da República.
2: Com produção da empresa Brasil de Comunicação.
3: Fique agora com as notícias do

0: Poder Judiciário do Congresso Nacional. Boa noite.
1: Boa noite para você e até amanhã.
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0: Supremo Tribunal Federal valida a inclusão automática de novos servidores federais em plano de previdência complementar. Para o STJ, citação de empresa estrangeira por meio de representante no Brasil exige prova da representação. Oiapoque recebe ação itinerante da Justiça do Trabalho com serviços gratuitos à população. Boa noite, eu sou Walter Lima. O Supremo Tribunal Federal validou a inclusão automática de novos servidores federais em plano de previdência complementar. O plenário considerou que a regra é constitucional e não afasta o direito de escolha do servidor, que pode ser exercido posteriormente. Marcela Luiza.
4: Ao analisar o caso, o relator ministro Nunes Marques entendeu que a facultatividade prevista na Constituição está preservada, já que o servidor tem liberdade para decidir se deseja ou não permanecer no sistema. O ministro destacou que a legislação garante o cancelamento da inscrição a qualquer momento e prevê a devolução das contribuições com correção monetária nos casos de desistência em até 90 dias.
0: É nula a citação de empresa estrangeira por meio de suposta representante nacional sem prova concreta dessa representação. Essa decisão é do STJ, Fátima Uchoa.
5: A quarta turma do STJ deu provimento ao recurso especial da companhia coreana Hyundai Corporation para declarar nulos os atos processuais praticados desde a citação realizada por meio da Hyundai Caoa do Brasil em ação de cobrança, rescisão contratual e indenização ajuizada por empresa brasileira que alega não ter recebido acessórios de telefonia celular pelos quais pagou. A Justiça do Rio de Janeiro considerou válida a citação, mas o STJ entendeu que esse ato só seria válido se a representação tivesse sido comprovada, o que não ocorreu. Assim, sem representante formal confirmado, a Hyundai deveria ser citada diretamente na Coreia do Sul por carta rogatória. O voto que prevaleceu no julgamento foi o da ministra Isabel Galotti.
0: Equipes da Justiça do Trabalho e de órgãos parceiros chegam ao município de Oiapoque, no extremo norte do Amapá. É a itinerância Cidadania Aqui Com Você, para atender as aldeias indígenas. Rafael Silva.
6: As ações vão ocorrer de quarta a domingo. Primeiro na aldeia Manga. Sábado e domingo será a vez da aldeia Espírito Santo. Pela Justiça do Trabalho, além de receber orientações, os moradores da região também vão poder denunciar e resolver questões trabalhistas e previdenciárias e até solucionar conflitos. Mas vai ter também outros serviços, como emissão de documentos, orientações jurídicas diversas e atendimento na área da saúde.
0: Quatro legendas exibem propaganda partidária nesta semana. Programas vão ao ar na terça, quinta e no sábado, entre 19h30 e 22h30. Mariana Fabri.
7: Nesta semana, o Partido dos Trabalhadores, o Partido Liberal, o Partido Comunista do Brasil e o Partido Social Democrático exibem propaganda partidária nas emissoras de rádio e televisão. O tempo de propaganda depende do número de deputados federais eleitos pelo partido nas eleições gerais de 2022. Por isso, PT, PL e PSD têm direito a 10 minutos cada. Já o PCdoB conta com 5 minutos. A propaganda partidária promove o programa e as atividades do partido e divulga o posicionamento sobre temas políticos e sociais. Em anos eleitorais, como 2026, esse tipo de propaganda só é transmitida no primeiro semestre.
0: Governo Federal e FUNAI pagarão 10 milhões de reais por violações contra indígenas na década de 70 em Mato Grosso. A sentença também determinou a conclusão da demarcação em até 2 anos. Vanessa Pereira.
8: Depois de 50 anos, o MPF obteve a condenação na justiça contra o governo federal e a FUNAI por remover na década de 1970 indígenas Tapaiuna do território tradicional, próximo a Diamantino, em Mato Grosso. Na sentença, foi determinado o pagamento de indenização por danos morais e coletivos ativos para a comunidade indígena, no valor de 10 milhões de reais. A conclusão da demarcação das terras em até 2 anos e um pedido público de desculpas.
0: 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Boa noite.
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0: Boa noite.

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1: 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Mas manda o que tá no seu coração.
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3: Ei, boa noite. Antes de te bloquear, eu só vim te dizer que a partir de hoje pode tocar o terror, fazer o que quiser fazer. 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
1: Influências dos amigos é determinante para adolescente começar a beber. Um estudo indica que os amigos próximos são a principal influência dos adolescentes para começar a ingerir bebida alcoólica. Os cientistas analisaram dados extraídos de um grupo de 820 adolescentes de 6 locais dos Estados Unidos. Os participantes tinham entre 14 e 17 anos, uma média de 15,5 anos, que é quase idêntica à idade típica em que ocorre o primeiro contato com a bebida alcoólica, né? Segundo levantamentos anteriores, com base em pesquisas prévias, a equipe estabeleceu 4 indicadores principais que levam os adolescentes, né, a beber: comportamento perturbador, histórico familiar de dependência de álcool, baixa sociabilidade e companhia de amigos que bebem.
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4: Hora certa.
5: 8:20.
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2: Hora certa. 8h38.
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2: Hora certa.
3: 8:55.